0: 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Vamos lá, 21 e 4 minutos.
1: 21 horas e 4 minutos.
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1: 21 horas e 4 minutos. 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
1: 21 horas e 5 minutos.
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0: Muito bem, vamos prosseguindo. 21 e 6 minutos. Vamos lá com mais música. Vamos com a banda Arte Livre, Menina da Aldeia. E com o JM, a Princesa e o Pobretão. E com o Danúbio, Acordeona. Tá aí pra vocês.
1: 21 horas e 6 minutos.

0: Muito bem, 21 horas exatamente e 30 minutos. Trouxemos para vocês aí, então, a princesa e o Pobretão. E antes trouxemos a banda Arte Livre, Menina da Aldeia. E depois, então, a princesa e o Pobretão. E a acordeona, e tá difícil de voltar. E Acho Que Nasci Para Você. E depois, Dançarina de Bailão, com o Céu e Canto e Flávio Dalcin. Valsa dos Namorados, na companhia do Delo, com a banda Doce Encanto. 21 horas e 31 minutos. Vamos lá para o nosso apoio. Logo em seguida, mais música para vocês.
1: 21 horas e 31 minutos.
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1: 21 horas e 32 minutos.
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1: 21 horas e 33 minutos.
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0: Muito bem, muito bem. Antes de nós trazer as próximas músicas, vamos agradecer os amigos que estão curtindo aqui, compartilhando também. Tem dois amigos aqui, o Joel Weber, que eu conheço ele desde Piazotinho, né, Joel? Ali do Centenário. E o Alex Lopes também é um ouvinte quase assíduo nosso aqui na Ferra Brás FM. Quero ver o que o Joel pediu aqui. Vamos ver aqui. Ele está mandando um abraço aqui. Obrigado, Joel. Para você também. E para ti também um abraço do tamanho do nosso Torrão Gaúcho. Muito obrigado pela companhia. Um beijo para as crianças aí, tá bom? Ele pediu aqui. Gostaria de escutar a música Apartamento 104. Vamos ver, vamos a Cata então, daqui um pouquinho, tá? Antes de nós trazer música, vamos trazer aqui um serviço de utilidade pública. Nós temos essa obrigação, né? Tô com outro óculos aqui, fica bem ruizinho para mim divulgar, mas não vou trocar. Tô com outro óculos ali. Quando a gente fica velho, tem que carregar dois óculos. Um para mais perto, outro para mais longe, um para de dia, outro para de noite. A vida nós ensina. Vou ver se eu consigo trazer igual aqui para vocês. Vamos lá então. Serviço de utilidade pública. O nome da menina aqui, a jovem, é Marina Harfe. Então, é uma carteira de identidade aqui, né? Que com certeza ela não vou, a gente não sabe, né? Mas às vezes, por um descuido, né? Por um descuido, a pessoa facilita um pouco e
1: 21
0: e quando vê,
1: e 37
0: fica.
1: Minutos.
0: Vamos trazer a hora aqui e a nossa vinhetinha de novo aqui, tá aí pra vocês.
1: Minutos. Horas e 37 minutos.
0: 20 horas e 37 minutos. Então vamos lá. É Mariana. Não é Marina, é Mariana Alf. Então, quando eu tava comentando, com certeza, às vezes, né? A pessoa, por um descuido, perde o documento. E a pessoa sem o documento fica ruim, né? Porque tu vai viajar, tu não tem documento, como é que tu vai se identificar? Vai comprar, tem que ter documento com foto. Enfim, tu vai num lugar aí que é necessário documento com foto e daí tu não tem, né? E em primeiro lugar sempre é a identidade. Também tem o título de eleitor também, né, que é um documento, mas em primeiro lugar, que eu acho, é a identidade. Por que que já diz identidade? Identificação pessoal, né? Então, é a Mariana Ralf que perdeu esse documento aqui. Então, ela é a filha, né, a filiação, o pai é o Vitor Ralf. E a sua mãe é Márcia Regina de... Regina de... de Oliveira Ralf. E a dona da identidade, né, do cartão de identificação. A data de nascimento dela é 10 de agosto de 2009. E ela é, e a matrícula dela, ela é de Novo Hamburgo. Então tá aí, fizemos essa chamada aqui para vocês, né? Então, como eu digo, o documento só interessa para a pessoa, para a dona desse documento, mais ninguém, né? Por isso que já diz, é carteira de identidade, porque identidade, tá? Identificação pessoal. Então, se alguém souber, né, ver falar que essa senhorita, essa menina perdeu esse documento, né, avisa a portadora, né, desse, que é a dona desse documento. Daí pode vir ela, né, resgatar, né, aqui na emissora de rádio Ferrabras, né, o horário que começa aqui é das 6 da manhã, o Antônio Machado, às 6 ou 6 e meia, começa aqui na Ferrabras FM, né, de manhã cedo, e não sei de tarde, né, porque eu pouco escuto rádio, não sei de tarde, né, quem que tá por aqui, que muda às vezes de horário, né, eu não posso dizer, ah, tá fulano, ciclano, então é melhor não dizer nada, né. E à tarde tem o Anilton Pereira, que se encontra por aqui, então a pessoa, e depois da Voz do Brasil, eu me encontro por aqui, então fica a critério da pessoa, né, o horário que queira vir aqui resgatar o seu documento de identificação, seu documento de identidade pessoal. Então é isso aí, se não puder vir, né, por acaso, pode vir um irmão, né, dessa pessoa, mas tem que se identificar que seja mesmo irmão legítimo, senão acho que não pode entregar, né? Existe muita enganação, né? E o documento, né, só faz parte para alguém de confiança da família, né, resgatar o documento, se não for a titular. Então, por um irmão, né, pelo seu pai ou pela sua mãe. Então tá aí, feito, né, o pedido aí, muito obrigado. Se alguém às vezes souber, faça esse favor de avisar, né, que foi encontrado esse documento, não sei aonde, né? Eu não vi a pessoa que entregou aqui, né? E a pessoa, quando entrega, ele diz, ó, encontrei em tal rua, tal ponto, né? A referência. Mas enfim, tá aí, trouxemos esse serviço de utilidade pública, que é a nossa obrigação, né, de trazer aqui para o público que está nos ouvindo. Muito obrigado, um abraço. Vamos com música, 21h42. Ah, nossos amigos que estão aí curtindo, né, e compartilhando também, o Joel Weber, então, pediu, gostaria de escutar uma música, Apartamento 104. Vamos então trazer, música já está na agulha, e vamos à procura então dessa música. Vamos lá? Já está na agulha aqui com a banda Fascinação, Apenas Amigos. A hora certa e a música. Aquele abraço.
1: 21 horas e 43 minutos.

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4: Muito bem, vamos trazer para vocês então a música com a Valéria Barros, acho que é na companhia do Leonardo também. Vamos lá então.

Muito bem, então trouxemos aí com a Valéria Barros, né, com o guri aquele, o casal de irmão, né, também acompanhando. 21h59 minutos. Atendemos a pedido do nosso amigo, o Joel Weber, e já aproveitemos, trouxemos mais duas músicas, né? Então vamos lá agora com o nosso apoio. Daqui um pouquinho, mais música para vocês.

0: 22 horas em ponto.
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0: 22 horas em ponto.
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0: 22 horas e 1 minuto.
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0: bem, muito bem. Vamos prosseguindo. 22 horas e 3 minutos. Pode pedir a sua música, né? Através do nosso fone, o Whats aqui. Né? Se sintam à vontade, que é o 997-54-6409. Também pode mandar um áudio, um texto. E também pode... Quer curtir? Pode curtir, se sinta à vontade. Quer compartilhar, pedir a sua música também. Vamos prosseguindo? Vamos lá, já tá na agulha aqui para vocês com a banda Enigma, de Carona com a Saudade. A hora certa e a música para vocês. Aquele abraço.
1: 22 horas e 3 minutos.

0: 22 horas e 24 minutos.
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0: 22h32.
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0: 22h32.
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5: Muito bem. Vamos prosseguindo. 22h34. Daqui um pouquinho vou atender o pedido do rapaz ali. Vamos ver aqui. Jacaré Tome, lá de São Paulo, aqui do Centenário. Não te entendi aqui, toca o Cretone Borges. Não, a Lajota é do Borges, do JM, essa Lajota, tá, guri? Obrigado pela companhia, muito obrigado. Vamos trazer sim. Agora vamos trazer para vocês aqui, já tá na agulha aqui, com o Céu e Canto, Clube dos Expulsos, e com a banda Toque de Mágico, Flor, Vinho e Solidão, participação de André Renner. Vamos lá com essas duas músicas, tá aí para vocês. Um abraço.
0: 22h35.

0: 22:42.
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Muito bem, muito bem. Vamos trazer a música a pedido do nosso amigo que pediu uma só lajota com o Cleiton Borges. Vamos lá, então?

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0: Muito bem, vamos trazendo a última música para vocês nessa noite. É, vamos lá então. Vamos trazendo com Rick Renner, Te Amo Pai, a última dessa noite. Um abraço, quem pediu música aí, a gente atendeu, muito obrigado mesmo, Joel e outro lá do Centenário também. Muito obrigado, um abraço a todos vocês, né, aqui. Deus abençoe todos. Até amanhã, se Deus quiser. Se encontraremos, é? Vamos se encontrar novamente com a programação Show da Noite aqui com o Luiz Aragão. Muito obrigado, são 23 horas e 5 minutos. Um abraço, fiquem com Deus. E um beijinho para as crianças, né, que nesse momento com certeza estão todos no seu soninho. Que durmam com Deus e sonhem com os anjinhos. Tchau, tchau!
1: 23 horas e 5 minutos.
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0: 23:12.
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0: 23:13.
3: Busque tua felicidade, seja incansável, ainda que seja necessário caminhar 1.000 milhas, mesmo que o caminho pareça inalcançável. Tenha fé e alcançarás grandes maravilhas. Ponha tua vida nas mãos do Deus vivo. Ele faz das tempestades marés tranquilas. Ele é o Deus do impossível. Agradecemos a Deus por mais um dia de trabalho. Muitos se esforçaram para a realização dele. E agora à noite será momento de reflexão e momento de crermos que amanhã será melhor. 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
1: Vamos que vamos, estamos chegando, 5 horas e 52 minutos, é quarta-feira. Alegria, alegria, 19 de agosto de 2026. Dia Nacional do Sofá, é conhecido como Dia Nacional do Sofá, do futebol. A dupla Grenal hoje assiste no sofá, porque está fora. Nós, gaúchos, não temos na Libertadores. Então, temos que ficar só olhando os demais, né? Eita vida que não é fácil, né? Não é fácil, mas que barbaridade. E vamos que vamos. Quarta-feira é dia maravilhoso, né? Ah, dia maravilhoso. Quarta-feira, que tal? Bom dia. E assim a gente vai, né? Quarta-feira representa o meio da semana, um momento para reavaliar as metas traçadas, recarregar as energias, ajustar o foco para os dias que restam. É uma ponte entre o ritmo inicial dos dias úteis e a proximidade do descanso. Então, uma ótima quarta-feira a todos, que Deus abençoe a todos. Vamos que vamos. Saúde, paz e felicidade. Gaúchos e gaúchas, de todas as queridas.

0: 5:56.
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0: 5:59.
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0: 6:03.
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5: Prezados amigos, prezados ouvintes, muito bom dia, sejam todos muito bem-vindos. Todas as manhãs esse horário é o horário da reflexão, horário de agradecer, horário das boas-vindas, horário do acolhimento. Sorria para a vida. Todos os dias a gente agradece a Deus por mais uma oportunidade. Agradecemos ao nosso Senhor pela vida. Acordar com saúde já temos muito a agradecer. Poder sentir o passar do vento, valeu a pena ter nascido. Ouvir os ruídos da sociedade em movimento, toque-toque nas calçadas, o assovio das pessoas, a cantarola, o pessoal saindo, cantarolando. Mais uma jornada, que maravilha! E poder ganhar o pão nosso de cada dia com o nosso trabalho, o nosso suor, é um privilégio. Sejam bem-vindos, agradecer sempre. Abraço seu filho, beijo e desejo um ótimo dia. Sintam-se acolhidos, prezados adiovintes, em mais esta oportunidade.
6: Naquele mesmo dia, saindo Jesus de casa, assentou-se à beira-mar, e grandes multidões se reuniram perto dele, de modo que entrou num barco e se assentou. E toda a multidão estava em pé na praia. E de muitas coisas lhes falou por parábolas e dizia:
7: eis que o semeador saiu a semear. E ao semear uma parte, caiu à beira do caminho. E vindo as aves, a comeram. Outra parte caiu em solo rochoso, onde a terra era pouca. E logo nasceu, visto não ser profunda a terra. Saindo, porém, o sol a queimou. E porque não tinha raiz, secou-se. Outra caiu entre os espinhos, e os espinhos cresceram e a sufocaram. Outra, enfim, caiu em boa terra e deu fruto. A 100, a 60 e a 30 por um. Quem tem ouvidos para ouvir, ouça.
6: Então se aproximaram os discípulos e lhe perguntaram:
8: por que lhes falas por parábolas?
6: Ao que respondeu:
7: porque a vós outros é dado conhecer os mistérios do reino dos céus, mas àqueles não lhes é isso concedido. Pois ao que tem se lhe dará, e terá em abundância. Mas ao que não tem, até o que tem lhe será tirado. Por isso lhes falo por parábolas. Porque vendo não veem, e ouvindo não ouvem nem entendem. De sorte que neles se cumpre a profecia de Isaías: ouvireis com os ouvidos, e de nenhum modo entendereis. Vereis com os olhos, e de nenhum modo percebereis. Porque o coração deste povo está endurecido. De mau grado ouviram com os ouvidos e fecharam os olhos. Para não suceder que vejam com os olhos, ouçam com os ouvidos, entendam com o coração, se convertam e sejam por mim curados. Bem-aventurados, porém, os vossos olhos porque veem, e os vossos ouvidos porque ouvem. Pois em verdade vos digo que muitos profetas e justos desejaram ver o que vedes e não viram, e ouviram o que ouvis e não ouviram. Atendei vós, pois, a parábola do semeador. A todos os que ouvem a palavra do reino e não a compreendem, vem o maligno e arrebata o que lhes foi semeado no coração. Este é o que foi semeado à beira do caminho. O que foi semeado em solo rochoso, esse é o que ouve a palavra e a recebe logo com alegria. Mas não tem raiz em si mesmo, sendo antes de pouca duração. E lhe chegando a angústia ou a perseguição por causa da palavra, logo se escandaliza. O que foi semeado entre os espinhos é o que ouve a palavra. Porém, os cuidados do mundo e a fascinação das riquezas sufocam a palavra e fica infrutífera. Mas o que foi semeado em boa terra é o que ouve a palavra e a compreende. Este frutifica e produz a 100, a 60 e a 30 por um.
6: Outra parábola lhes propôs, dizendo:
7: o reino dos céus é semelhante a um homem que semeou boa semente no seu campo. Mas enquanto os homens dormiam, veio o inimigo dele, semeou joio no meio do trigo e retirou-se. E quando a erva cresceu e produziu fruto, apareceu também o joio. Então, vindo os servos do dono da casa, lhe disseram:
9: Senhor, não semeaste boa semente no teu campo? De onde vem, pois, o joio?
7: Ele, porém, lhes respondeu: um inimigo fez isso. Mas os servos lhe perguntaram:
9: queres que vamos e arranquemos o joio?
7: Não, replicou ele, para que ao separar o joio não arranqueis também com ele o trigo. Deixai-os crescer juntos até a colheita, e no tempo da colheita direi aos ceifeiros: ajuntai primeiro o joio, atai-o em feixes para ser queimado, mas o trigo recolhei-o no meu celeiro.
6: Outra parábola lhes propôs, dizendo:
7: o reino dos céus é semelhante a um grão de mostarda, que um homem tomou e plantou no seu campo, o qual é, na verdade, a menor de todas as sementes, e crescida é maior do que as hortaliças, e se faz árvore, de modo que as aves do céu vêm aninhar-se nos seus ramos.
6: Disse-lhes outra parábola:
7: o reino dos céus é semelhante ao fermento que uma mulher tomou e escondeu em 3 medidas de farinha, até ficar tudo levedado.
6: Todas estas coisas disse Jesus às multidões por parábolas, e sem parábolas nada lhes dizia, para que se cumprisse o que foi dito por intermédio do profeta:
10: abrirei em parábolas a minha boca, publicarei coisas ocultas desde a criação do mundo.
6: Então, despedindo as multidões, foi Jesus para casa. E chegando-se a ele, os seus discípulos disseram:
11: explica-nos a parábola do joio do campo.
6: E ele respondeu:
7: o que semeia a boa semente é o filho do homem. O campo é o mundo. A boa semente são os filhos do reino. O joio são os filhos do maligno. O inimigo que o semeou é o diabo. A ceifa é a consumação do século, e os ceifeiros são os anjos. Pois assim como o joio é colhido e lançado ao fogo, assim será na consumação do século. Mandará o Filho do Homem os seus anjos, que ajuntarão do seu reino todos os escândalos e os que praticam a iniquidade, e os lançarão na fornalha acesa. Ali haverá choro e ranger de dentes. Então os justos resplandecerão como o sol no reino de seu Pai. Quem tem ouvidos para ouvir, ouça. O reino dos céus é semelhante a um tesouro oculto no campo, o qual certo homem, tendo-o achado, escondeu. E transbordante de alegria, vai e vende tudo o que tem e compra aquele campo. O reino dos céus é também semelhante a um que negocia e procura boas pérolas. E tendo achado uma pérola de grande valor, vende tudo o que possui e a compra. O reino dos céus é ainda semelhante a uma rede que, lançada ao mar, recolhe peixes de toda espécie. E quando já está cheia, os pescadores arrastam-no para a praia e, assentados, escolhem os bons para os cestos e os ruins deitam fora. Assim será na consumação do século. Sairão os anjos e separarão os maus dentre os justos e os lançarão na fornalha acesa. Ali haverá choro e ranger de dentes. Entendestes todas estas coisas?
6: Responderam-lhe:
12: sim.
6: Então lhes disse:
7: por isso todo escriba versado no reino dos céus é semelhante a um pai de família que tira do seu depósito coisas novas e coisas velhas.
6: Tendo Jesus proferido estas parábolas, retirou-se dali e, chegando à sua terra, ensinava-os na sinagoga, de tal sorte que se maravilhavam e diziam:
13: de onde lhe vem esta sabedoria e estes poderes miraculosos?
14: Não é este o filho do carpinteiro? Não se chama sua mãe Maria e seus irmãos Tiago, José, Simão e Judas? Não vivem entre nós todas as suas irmãs? De onde lhe vem, pois, tudo isto?
6: E escandalizavam-se nele. Jesus, porém, lhes disse:
7: ah, não há profeta sem honra, senão na sua terra e na sua casa.
6: E não fez ali muitos milagres por causa da incredulidade deles.

0: amigos, prezados ouvintes, agradecendo a Deus as parcerias, o programa volta amanhã às 6 horas. Para hoje, pedir uma intercessão da nossa Virgem Maria, junto do nosso Pai, que o nosso dia seja repleto de alegria, de entusiasmo, de superação, de resiliência e de esperança. Vamos esperançar. Que nossa Virgem abençoe a todos e todas, proteja cada lar, cada família, que assim seja.
1: Ave Maria, cheia de graça, o Senhor é convosco. Bendita sois vós entre as mulheres. Bendito é o fruto do vosso ventre, Jesus. Santa Maria, Mãe de Deus, rogai por nós, pecadores, agora e na hora de nossa morte.
2: Amém.
1: E que desça sobre você, sobre o nosso Brasil, sobre nossas famílias, a bênção do Deus Todo-Poderoso, Pai, o Filho e o Espírito Santo.

0: 6:15.
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2: Tá na hora, sejam bem-vindos, mas que barbaridade, alegria, quarta-feira, mas e aí, você é de boa, mas que barbaridade, sempre. Tá na hora, né? 6:15, e tu aí? E o café? Mas que barbaridade.

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1: É, e assim a gente vai. Bom dia, meu amigo, minha amiga, sejam bem-vindos. Hoje, rapaz, hoje é assim. Hoje a temperatura vai dar umas guinadas, né? Uhum. Temperatura vai ser assim, ó. Dia frio hoje, mais frio. O dia sol o dia todo, muitas nuvens, pancada de chuva, tá? Amanhã e tarde. A temperatura vai chegar a 21 graus às 14 horas, então é 16 e 17 graus a média, né? A chuva prevista é 4,7 milímetros, que é para ser, 74% de chance, é desse jeito, né? A umidade relativa do ar é 94% e 99%, variando o vento sudoeste 5 km por hora. O sol nasce às 6 horas e 54 minutos e o pôr do sol às 18 horas e 1 minuto. Então, para você ver, o tempo agora começa a mudar, alongar os dias, e assim nós vamos, né? Essa é a situação. E a Lua, hoje é dia 20, hoje é dia 19, ela está mudando a Lua. Dia 19, mudança, passa para a fase crescente. Muito bem. Então, hoje vai ser assim o dia, né? Blad e tal, desse jeito. No calendário de hoje é dia 19 no calendário, vamos ver o que é hoje, se comemora as datas que marcam o dia de hoje. Vamos lá. Hoje é Dia Mundial Humanitário, Dia da Integração Jurídica Latino-Americana, Dia Nacional da Aviação Agrícola, Dia Nacional do Ciclista. Hoje você anda de bicicleta, anda faceiro, tranquilo e tal, porque é o dia do ciclista. E dia de luta da população em situação de rua. Dia do historiador. Dia Mundial da Fotografia. Tira um retrato, rapaz, como a gente fica bonito no retrato, mas que barbaridade. Não fica bonito, mas que barbaridade. Dia do artista de teatro e dia de São João Eudes. Olha só quanta data importante. O ciclista deixa o carro em casa, na garagem, vai de bicicleta pro trabalho, né? 6 horas e 19 minutos. Hoje é quarta-feira, dia do futebol. Para Libertadores, né? Dia do futebol. Mas que tal? Manda um abraço pro Luiz. O Luiz chega cedo. Ele disse o seguinte: Machado, a gente começa bem cedinho na Marmitaria Arte e Tempero. 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Aquele almoço maravilhoso. E assim a gente vai. 6 horas 20 minutos. No próximo sábado, nós teremos baile da Verinha. Nós teremos baile da Verinha. Diz o Leonelson Miranda, que barbaridade. Vai dar uma loucura, né, Leonelson? Um abraço, guri. Vamos que vamos e dele que te dele, né? Vamos que vamos e dele que te dele. O Miranda aí. Bom dia. Olha só, nós temos aqui que botar som, né? Se nós não botar som.
2: Olá, galerinha linda. Eu, Verinha Prussiano, passando novamente aqui na Rádio Ferrabras, a rádio mais ouvida da cidade, para deixar aquele convite muito especial. Neste próximo sábado, dia 22 de agosto, início às 15 horas da tarde, às 19 horas da noite. Musical Companhia Ideal. Bora lá, gente, dançar e se divertir. Até sábado, gente. Tchau, tchau.
1: É isso aí. Sábado aí tu vai lá e faz a festa. Pode dançar umas marcas, né? Daí se tu ganhar um carão, que nada, né? Daí tu dança igual. Tu não sabe dançar, tu tem que criar tua própria... Tu tem que criar tua própria dança, né? Tu tem que criar tua própria dança. E assim vai. Bom dia, vamos que vamos. Dele que te dele, né? O Pedro Bueno, o Pedrinho Pereira, o Dilson Diniz, a Isanete Machado. Grande pessoas, né? Vamos que vamos. 6 horas e 21 minutos, lá em casa, minha esposa dela ligada. E assim vai. E assim vai. Vamos lá. Lá na, a Floraci, o Nelson, bom dia. O pessoal do Marimar, Vagacunzer. Lá do Tecnochus, falei com o Valdomiro ontem. Vagas, oportunidades. E gostei da política da empresa. As promoções, eu fui lá conversar sobre o nosso trabalho com a Ótica Atacadão, propor uma parceria. E aí conversamos com os proprietários e lá é o seguinte. As promoções para auxiliar, para cargo de chefia, liderança e tal, é aproveitar das pessoas que estão lá. Desenvolveu um trabalho profissional, tá certo. E lá é engraçado, né? Eu gostei porque não, o valorizado não é o puxa-saque, é o profissional. Isso é bom. Isso é bom. Um abraço aí para todos. Fala aí em os trabalhadores do calçado, reta final, acordo coletivo, dissídio coletivo, convenção coletiva de trabalho, mês de agosto é o mês da data base, a categoria busca reposição das perdas, aumento real de salário, produtividade.

Alô para todos meus amigos, obrigado pela parceria. Aí dançar um shot, não sabe dançar um shot? Mas que barbaridade. Bom dia, vamos embora. Eu tenho que falar dos apoios dos nossos ouvintes aqui. Se eu não falar dos ouvintes, como é que eu vou? Rapaz, eu tenho que falar, né? Então vamos lá, antes do shot eu tenho que falar aqui, ó. Com bastante gente que tá mandando um recado. Estão mandando um recado, tá certo? Vamos lá. Vamos começar. O Leonir Zorzanello manda um bom dia, o Gil da Marlene manda um bom dia, o Rodrigo Soares um bom dia, Sapirango, João Taborda, bom dia, lá de São João Batista, o Paulo Fão, lá da AES, a Sueli Bino de Parobé, mandando um bom dia, o Sebastião Alves, a dona Marli, no bairro São Luís, lá de Itacoaruçu, para Sapirango, mas que tal? A Lorenista, o César, bom dia. Aí o Leonel Semirando, um abraço e vamos que vamos. O Hélio Tormes, mandando um bom dia para todos. A Miriam Schuch, mandando um bom dia. Quanta gente mandando um bom dia. Eita, povo bom! Olha só, agora eu vou mandar um alô para a família Zardinelli, para todo o pessoal aí, seu Virtio, o pessoal. Vamos começar de novo?

0: Grande também.
1: 6:29. 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
1: 6:31.
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7: É, meu amigo, minha amiga, Laura Cardoso e Glória Menezes, duas ícones da televisão brasileira, da dramaturgia. E aí, gente? É, a arte perdeu duas gigantes. Foram homenageadas no Festival de Cinema de Gramado. Atrizes vieram a Gramado e foram reconhecidas com o troféu Oscarito. Elas faleceram na noite de segunda-feira, 17, tarde de ontem, dia 18, terça-feira. Um evento em luto duplo. Festival do Cinema de Gramado homenageou as atrizes Laura Cardoso e Glória Menezes, 98 anos e 91 anos, que faleceram entre a noite de segunda e a tarde de terça-feira, respectivamente. O Festival do Cinema de Gramado prestou homenagem às atrizes, né? É. Vídeos em uma linha do tempo sobre as artistas foram apresentados antes da sessão. Antes da sessão de exibição do longa-metragem brasileiro que concorre ao Oscarito. É, desse jeito. Então é muito interessante, né? Duas atrizes extraordinárias. Concorre aos Kikitos, né? É, Kikitos. Leite em Pó é um deles. Leite em Pó A importância das atrizes para o setor produtivo foi colocado ontem em Gramado. Uma homenagem merecida. Duas grandes artistas, né? CBF define árbitro para o Grenal de ida das quartas de finais pelo Brasileirão. Muito bem. Vai ser um Grenal de Deus nos acuda, né? Menina de 11 anos é encontrada e polícia esclarece desaparecimento em Canoas. Vamos ver. Mau cheiro e cor escura. Crise na água do Rio dos Sinos leva a novo protocolo de contingência. Corpo encontrado em Valão, às margens da BR-386, em Canoas. Que loucura, hein? Que loucura, rapaz. Matérias que estão lá no jornal NH Online. BR-116, trecho vai ter restrições e faixa de faixa por 3 horas em Novo Hamburgo. Então, você que vai pegar 116, chega em Novo Hamburgo, ida e vinda, né? É, interdição ocorrerá nesta quarta-feira e deve afetar motoristas que trafegam no sentido interior capital. Então, você que vai pegar, vai a Porto, vai para a capital, vai, cuidado, muito cuidado. Um trecho na BR vai ter interdição na quarta-feira. O alerta do DENIT informa restrições na pista principal na altura do quilômetro 235 em Novo Hamburgo, sentido interior capital. Todo cuidado. Todos os motoristas, motociclistas, quem trafegar pela BR, tome cuidado. 6:35. Pessoal se preparando para ir para o trabalho. Aí o pessoal aí se preparando. Lá em casa, minha esposa dela ligada. Aí nós temos aí nos bairros da cidade, o pessoal indo para as indústrias. Daqui a pouquinho, deixando o filho na creche. Os motoristas da van, transporte escolar, já se movimentando. Transporte operário, os ônibus, o pessoal... Essa quarta-feira, a cidade não pode parar, né, Paulo Roberto? Bom dia, Paulo Renato. Isso assim, a cidade não pode parar. E não pode mesmo, né, Lázaro Goulart, bom dia. Pessoas ligadas com a gente, obrigado, obrigado, obrigado. Aí o Enio Guto, lá em Querência, no Mato Grosso. Obrigado pela parceria. Aí o Daniel ligado com a gente, o Leandro Felipe, os trabalhadores do calçado, metalurgia, construção... Todo o pessoal aí, profissionais liberais, vamos que vamos. Nossos apoiadores, bom dia. Milionário José Rico, é quarta-feira. Ah, tu sonhou, acordou? É.

Terra Brasa FM, bom dia, vamos que vamos, dele que te dele, Sapiranga não para, nossa terra, nossa gente, o povo trabalhador, bom dia. É, Sapiranga não para, né? O pessoal lá em casa, o pessoal no trabalho, e assim nós vamos, né? Então vamos lá. André Maleiros, o Marquinhos Harf, bom dia. A Vani Vieira Souza, bom dia. A Vani Vieira manda um bom dia, o Ironi Portilho. Aí o Ironi Fernandes, a Marta, sua filha, bom dia. Pessoal ligados com a gente, obrigado. A Dona Amélia lá ligada com a gente, a Marlene Petri, o Ivair, o Antônio Pescador, a Dona Odete. Quanta gente. A Lourdes Centenário, bom dia. Ah, o Laírto lá na praia, o Jolar, o pessoal que mora no litoral, o Alcides, obrigado, o Barbinotti, todo aquele povo. Aí vocês vão escrever uma carta pra Sapiranga, né? E daí, quando vocês vão pegar, a gaivota leva. Terra Brasa FM, 641.

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1: 6:43.
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0: 6:45.
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2: É, meu amigo, minha amiga, são 6:46, não vamos perder a hora, não vamos perder. Olha só, o café tá preparado, a polenta e a farofa estão cozinhando, logo vem o apoio da Barroça enfiar o leite, senão não vai ter café, né? Mas que barbaridade. Meu amigo Enio Guto, lá em Querência, no Mato Grosso, bom dia. A Senilda Brito, bom dia. Muita gente ligada, Ismaela, Marli, daqui a pouco aquele café bem passado no trilho de Ismaela, o Mauro começando mais uma jornada. O jornalista Luiz Carlos Reck, ele escreve uma notícia triste. Morreu o João Garcia, um dos caras mais espetaculares, um baita jornalista, pai de família, extraordinário jornalista, dos mais criativos, honestos. É difícil alguém não ter gostado do João Garcia, meu amado colega, diz ele. E eu conheci o João Garcia quando ele foi presidente da SEGS, que é Cronistas Esportivos, para fazer narração. Eu fiz um cursinho rápido, né, em Porto Alegre, ganhei uma carteirinha da SEGS para poder entrar nos estádios, fazer a transmissão do futebol. E quando a associação jogava a segunda divisão, a gente tinha que ter. Daí eu conheci o rapaz lá. Rapaz, uma pessoa extraordinária. Eu e o Cunha fomos lá, né? Então, ele era baita jornalista esportivo também, maravilhoso aí, da Rádio Guaíba. É, o João Garcia, vai em paz. Ninguém é pra semente, né? Um dia as pessoas vão dizer lá, se foi o Machadinho. Que demore, né? Que demore. Deus sabe o dia e a hora. Um abraço a todos. O Vilmar e o Getúlio Schmidt, dois amigos da gente, o Oswaldo Schmidt, pessoa extraordinária, com o Padre Olivo e tantos outros. 6:48. Pessoal indo para o trabalho, se tu está desempregado, pega o currículo, passa nas empresas, vai, tem vagas em várias indústrias, oportunidade. Vai no Cine, tem várias oportunidades. Agora a polenta e a farofa está pronta, vamos tirar o...

0: 6:51.
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3: 6 horas e 54 minutos.
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5: É, e assim a gente vai. Bom Dia Sapiranga. É, o pessoal aí agora, deixa eu ver. Creche, educação infantil, indo conversando com os amigos, chegando na indústria, botando papo em dia, se preparando mais uma jornada. É, coisa bonita. O Adroaldo Kineptes, bom dia. Aí o pessoal ligado com a gente. Não dá para parar, não dá para parar. O N. Froze, lá no litoral, em Itapema, bom dia. O Nelson Miranda aí no nosso grande residencial Centenário. O Josué, o Residencial Ferrabras, nossos amigos, aí Residencial Mundo Novo, aqui no nosso Mundo Novo, que maravilha, lá no Monte Castelo, também temos o Residencial Curva do Rio, né, Ivo? Que tal? Mandar um alô pro pessoal do São Jacó, mandar um alô para todo o pessoal. A gente vai tocando, tocando, tocando, né? Lá em Missal, no Paraná, a Prima Vitória, bom dia. E agora nós vamos tocar, né? Vamos tocar uma música. 6 horas e 55. Ah, vamos dar uma espiada? Vamos dar uma espiada na manchete do jornal NH. Vereador que destinou emenda parlamentar para o próprio projeto social é alvo de investigação. Mas também vou te contar, né? Esse sim, né? Mas que tal? 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Em Novo Hamburgo, audiência pública para apresentação da LDO antecede envio de projeto à Câmara. Ferrabras, bom dia. E a gente vai tocando, tocando, tocando, né? Aí precisamos dar um freio nos ministros, diz candidatos. Eu queria que os políticos trabalhassem de uma forma diferente. Independente, seja político da nossa cidade, aquele cargo de vereador, representantes de comunidade, representantes aí em qualquer cargo, qualquer função. 6h56. Para mim, a política tem que ser uma função. E é nobre, né, Mauri? Né, Lázaro? Aí, né, dona Senilda Brito? A Rose, obrigado, bom dia. O Pedrinho Pereira, que é presidente da Câmara. Todos os políticos, quando, né, Paulo Renato, bom dia. O Joel, bom dia. O Dirceu Antunes, o Leão, um abraço. Aí todos os trabalhadores, empreendedores, né, Valdomiro aí da Tecnoshoes e tantos outros, ontem ainda a gente estava conversando. Qualquer cargo, qualquer função da gente, a gente tem que ter consciência tranquila. Para ter consciência tranquila, na minha concepção, tu tem que ter as mãos limpas e no teu bolso
6: Ah, quando mostra no bolso, só aquilo que é fruto do nosso trabalho, que é um direito do trabalho conquistado. E aí fazer tua função. Quando você bota toda a família na política, você faz da política um negócio. Aí agora a gente estava olhando pelo Supremo Tribunal Federal, o Superior Tribunal Eleitoral, TRT, o TSE, né? Tribunal Superior Eleitoral, a gente vê que as pessoas triplicaram, quadriplicaram seus patrimônios em questão de 4 anos, 8 anos. Aí, se eles têm que visitar suas bases, se eles têm que divulgar, se eles têm que andar, viajar, tem que... E aí, como é que se enriqueceram? Vocês já pararam para pensar? Se enriqueceram de que jeito? Você consegue duplicar, quadriplicar teu salário? Não, né? E os políticos conseguem. Muitos deles. Então, tem que ter mãos limpas, consciência tranquila e no bolso só o que é de direito pelo trabalho. E tudo que se faz aqui, gente, nós temos que... Não adianta dizer que é honesto combater corrupção, não. A gente tem que ser. Né? Não adianta dizer, tem que ser. Então, pensa bem, reflita bem, conheça. 6 horas e 59. Ferrabras FM. Mas a vida que segue, nós vamos que vamos. Hoje é quarta-feira, não faça leilão do teu coração, vai que ninguém compra. Olha, César Menotti e Fabiano, o dia seja maravilhoso em todas as atividades. Ferrabras FM, um ótimo dia de trabalho a todos, empreendedores, trabalhadores, comunidade.

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1: 7:02.
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1: 7:05.

É isso aí, bom dia. Hoje é quarta-feira, o pessoal, né? 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Aí você chega lá no Gas Style, o pessoal trabalhando, se virando. Autolavagem Mauro, o pessoal no batente. Bom dia. Aí já está no batente também os trabalhadores, cozinheiros, que fazem uma comida com carinho, fica muito mais gostoso. 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Mandar um alô aí pro pessoal, seu Pereira, dona Gladys aí, bom dia. Mateando, seu Virte, dona Zoara, seu Juscelino, dona Amélia, trabalhadores, empreendedores, e assim a gente vai tocando, né? Meu amigo, minha amiga, Sapiranga não para. Nossa terra, nossa gente. Aí você vai dar uma volta, você vai até a Lagoa dos Patos. Ah, Lagoa dos Patos, Lago Verde Azul. Uhum. Aí você dá um mergulho, eu levantei 4h30, dei uma volta na quadra, mantei a forma, né, claro. Tomei um banho de sanga, depois uma chuveirada, dá aquele choque térmico e tal, diferente. E daí vim pro rádio, calcei as congas e tô aí. Vambora. 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

Agora são 7 horas 12 minutos. Há 7 anos atrás, hoje é 2026, lá em 2019, e agora tem uma diferença. Na época estava frio, rapaz. Que barbaridade, eu estava de jaqueta, de blusa, de camisa. E hoje a gente está só com uma camiseta e uma camisa. Então os tempos mudam. Que barbaridade. Então vamos embora, né? É, vamos embora. Meu amigo, minha amiga, obrigado, obrigado, obrigado. Ontem eu estava lendo de 2020, aí nós estávamos lá, era frio para dedéu e ontem estava quente. É, tu vê como é que pode, né? Tempos que mudam. 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Mandar um alô aí para todo o pessoal ligado com a gente. Obrigado, obrigado, obrigado. Mandar um alô para Rosane Fátima dos Santos, o Auribe Tencuro, Paulo Roberto, bom dia. Obrigado, amigos. E assim a gente vai, né? Tocando, tocando, tocando. Manchetes do jornal ZH. Acidente entre ônibus e carreta em Erechim deixa 21 mortos no Paraná. Carreta de Erechim. Rapaz, informações preliminares apontam que houve uma colisão frontal entre os dois veículos. Acidente entre ônibus e carreta de Erechim, lá no Paraná. Que loucura, né, meus amigos? Que loucura, rapaz. Trânsito brabo. Informações, essas informações são preliminares, né? São preliminares. Mas, vamos ver. Vamos ver. Um acidente entre ônibus e carreta com placa de Erechim no norte do estado deixou 22 mortos e 4 feridos na BR-373 em Imbituba, na região central do Paraná. Os feridos foram encaminhados para os hospitais. 22 mortos. Nossos sentimentos aí, a tristeza que toma conta com certeza de hoje, né? No dia de hoje. Que loucura. Que loucura. Após chuvarada e estragos no sul, temporais avançam por todo o Rio Grande do Sul nos próximos dias. Polícia faz operação contra grupo que fabricava armas fantasmas com impressora 3D para facção no Vale dos Sinos. Que barbaridade. Do Chuí ao Iapoque, casal troca festa de casamento por motorhome e viaja pelo litoral brasileiro com 3 gatos a bordo. Mas que tal? 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Bom dia. Inter é um dos times que mais criam e mais desperdiçam chance no Brasileirão. Por isso falta um centroavante. Se tiver um centroavante que faz gol, meu Deus do céu. Carboneiro não pode perder aqueles gols, né? Que perdeu. Entrando sozinho, livre por duas oportunidades. Não dá. 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Um documentário mergulha na história do Grenal para mostrar por que o clássico é mais importante que tudo. 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É, o atacante que está devendo gols para o Grêmio, diz o Pedro Ernesto. Quem será? Pecado e aposta. O problema que o Inter precisa resolver. Ferrabras, bom dia. A Rosana Oliveira traz em sua coluna: entenda por que homens brancos de partidos com candidato a presidente terão menor fatia do fundo eleitoral. Muito bem. Ferrabras, bom dia. Sempre que voltei para o Rio Grande e acho que não perdi essa essência, memórias históricas de Glória Menezes, que faleceu ontem. Ferrabras, bom dia. Dois homens morrem em acidente na BR. Morre o jornalista João Garcia, 77 anos, que eu falei antes, né? Ferrabras. Bom dia. Vamos lá. Agora nós vamos cantar uma canção para todos meus amigos. Obrigado, obrigado, obrigado. Ivair, bom dia, Ivair. Um abraço, guri. O Miquel Scarpe de aniversário hoje, rapaz. A Marlete Formento Gripa, Jurema Caetano, Valmir Vieira, Sandro dos Santos, Valmir Souza, João Alves da Silva, Janete Silva e Claudemir Nespo. Claudir Nespolo, Claudir, delegado regional do trabalho, foi presidente da Central Única dos Trabalhadores.
Parabéns. José Lindomar, bom dia. O Antônio Pelissol, bom dia. Cantando para o nosso povo um mate amargo para lá de especial com os farrapos

E assim a gente vai, a Sene Souza, bom dia, o Carlos Colorado, bom dia, todo esse povo maravilhoso, dá um pulinho lá no Pinhal, né, Sene, é bem pertinho, mas que tá, é, daí a gente dá um pulinho lá, né, vai lá tentear um café, farinha boa de trigo lá do Moinho do Três, que tal, mas, ah, não tem café pra gente lá, não, então tá bom, tem, mas que barbaridade, Bom dia, meus amigos. Quero mandar um alô aí para todo o pessoal em casa. Agora eu quero trazer uma canção do baile. Ah, você foi no baile? Ah, você não foi no baile? Hoje é quarta-feira. Você vai no baile? Vai. Baile dos cabeludos? Ah, te cuida. Mais ou menos assim.

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2: 7h25.
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4: É, e assim a gente vai, Ferra Brasa FM. Meu amigo, minha amiga, obrigado pela parceria. É, Ferra Brasa FM. Não para, Sapiranga, não para. Você estiver. É. Tereza Lopes, bom dia. Agora quero mandar um alô aí pro Mauro da Autolavagem, aquele café bem passado, bem fresquinho, trailer de Ismael na Tiradentes no centro, bom dia. E assim vai, né? E assim vai. Tragédia provocada pelo desabamento de uma passarela na rodovia Fernão Dias, BR-381, no quilômetro 4,1 em Vargem, São Paulo. Terminou com a morte da mãe e filha e deixou outro motorista ferido na terça-feira. O acidente gerou um caos no trânsito regional, com as filas de até 23 quilômetros no sentido Belo Horizonte e a prisão em flagrante do caminhoneiro causador do impacto. A queda da estrutura de concreto atingiu em cheio o veículo onde viajavam moradores de Belo Horizonte que seguiam viagem pela rodovia. Rosângela Soares Chaves, 63 anos, não resistiu aos ferimentos e morreu no local. Douglas Soares, Quaresma, 40 anos, filho de Rosângela, também faleceu atingido pelos blocos de concreto. Caminhoneiro ferido, um motorista de outro caminhão envolvido na ocorrência sofreu ferimentos e recebeu atendimento médico. Como ocorreu esse acidente? Câmaras de segurança registram o momento em que a estrutura veio abaixo, às 10 horas e 6 minutos, uma carreta que transportava um caminhão basculante colidiu contra um dos pilares de sustentação da passarela, ao tentar passar pelo trecho. Carga irregular, o motorista testou negativo ao no bafômetro, mas foi preso em flagrante por homicídio e lesão corporal culposa. A Polícia Rodoviária Federal constatou que a carga excedia a altura e a largura autorizadas para o transporte. Responsabilidade. A empresa proprietária do caminhão transportado, XCMG Brasil, informou que o frete e a logística eram responsabilidade de uma transportadora terceirizada que acompanha o caso. A tragédia bloqueou totalmente os dois sentidos da BR-381, mobilizando equipes de resgate e 5 guindastes para a remoção dos destroços de concreto. O bloqueio deixou milhares de motoristas parados por horas. Passageiros de ônibus abandonaram os veículos para seguir a pé ou por carros de aplicativos por estradas vicinais de terra, enquanto caminhoneiros improvisavam refeições no acostamento, sem previsão de liberação. O sentido São Paulo foi totalmente liberado por volta das 20 horas, mas o sentido Belo Horizonte permaneceu com extensos trechos de retenção. Aí como que ele...

0: não olha a altura do caminhão. Como que a pessoa não percebe que não vai passar? São profissionais do trânsito. Erro gravíssimo e tira a vida de pessoas, causa um caos. Por quê? Que loucura, né? 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Vamos lá. Ferrabras, meu amigo, minha amiga. Eu sempre. Agora esse ano vai ter política. E quando você faz política. Não, eu sempre digo o seguinte: quando a família toda vai para a política, fazem da política um negócio, não fazem mais a função pública. Você imagina com a família. O Eduardo, o Jair Bolsonaro tem 5 filhos candidatos. Tu já pensou? E o povo? Pois é. Aí, que barbaridade, que barbaridade. É desse jeito, meu amigo. São desse jeito. 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Bom dia. Lendas da Bola trazem hoje uma matéria. Mauro Geraldo Galvão. Mauro Galvão nasceu em Porto Alegre em 19 de dezembro de 61. Tem minha idade, né? Ele é um pouquinho mais velho que eu. É? Uhum. Ah, não. Mais novo. Eu nasci em julho, ele em dezembro. Mas jogar nós jogamos quase igual, né? Destro, 1,80 m. Atuou principalmente como zagueiro e líbero, também tendo sido utilizado como volante ao longo da carreira. Pela seleção principal, disputou 24 jogos oficiais e não marcou gols. Os números totais dele foram 1.091 jogos, 57 gols, média de 0,05 gol por 2 assistências documentada, 26 títulos. Jogou no Internacional, ele foi jogou de 79 a 86, 393 jogos com o Inter, 16 gols. É campeão brasileiro invicto com o Internacional aos 17 anos em 1979. Campeão gaúcho em 81, 82, 83, 84. Torneio Heleno Nunes em 84 com o Internacional. Galvão chegou muito jovem ao time principal internacional e já em 79 participou da campanha do Brasileiro invicto. O próprio histórico do clube coloca entre os jogadores que mais vestiram a camisa colorada, 393 partidas. Depois do Brasileirão, integrou a equipe campeã gaúcha entre 81 e 84, Bangu em 86 e 87, 68 jogos. E aí foi indo, foi indo, foi indo. E aí jogou no Grêmio também. É, Galvão no Grêmio. Foi campeão. Campeão com o Grêmio. 96, campeão brasileiro. É, com Ferrabras FM. Mauro Galvão. Grande jogador internacional, né? É, jogou muito. 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Agora nós vamos escutar uma canção muito bonita, bem sertaneja. 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Aí o pessoal em casa, o pessoal no trabalho, bom dia. Ah, você quer? Uhum. Vamos lá. As avenidas. Como é que andam as avenidas? Muito movimentada, tá muito. Vamos embora? Vamos. Tá aí de Alexandre. 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
1: Horas e 33 minutos.

Eco, Ferra Brasa FM, bom dia, meu amigo, minha amiga, bom dia, o Rodrigo Soares, bom dia, tem tanta gente ligada com a gente, e a gente vai que vai, né, dele que dele, né, bom dia, meu amigo, minha amiga, e assim nós vamos, agora nós vamos, vamos indo, obrigado, bom dia. E assim a gente vai, tocando. Agora eu quero trazer uma... Vamos trazer sim, claro. Vamos trazer um histórico, gente, de saudade. 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Não? Mas o que que tu tá fazendo? 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Bom dia. 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Super Padre Hells, que tal? Bom dia. 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Bom dia. E assim a gente vai tocando. Ferra Brasa FM. 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Quero mandar um alô aí também para meus amigos do AA, bom dia. Agora nós vamos com uma canção bem bonita. Vamos, amor e saudade daqui a pouquinho, mas antes eu contar uma história para vocês. Vocês sabiam? Sabia? Olha só. Bons modos no trânsito, tantos acidentes, tantas mortes. Como é que era o trânsito antigamente? O almanaque, por Júlio Paulo César Teixeira, ele traz o seguinte, um almanaque gaúcho, né? Olha só como é que era. Você já pensou? Eu não posso me perder aqui, né? Às vezes a gente se perde um pouco, mas daí a gente se acha de novo, né? Se acha de novo. Mas que tal? A gente vai se achando aqui. Vamos se achando. Olha só. Vamos aqui. Meu amigo. 6 km por hora. 6 km por hora. Essa era a velocidade máxima permitida aos automóveis que circulavam em Porto Alegre na década de 1910. A ordem foi estabelecida pelo intendente José Montauri no regulamento de 1913, na década de 10, né? Até 1920. Criado para disciplinar a circulação de veículos, para evitar desastres na via pública, era 6 km por hora. Mas que tal? Aqui vale-me, mais uma vez, do mestre Sérgio da Costa Franco para contar uma história da capital nos tempos idos. No livro A Velha Porto Alegre, ele ressalta que esse limite valia apenas para a região central da cidade, que ia do centro histórico até a Venâncio Aires e a Ramiro Barcelos. Nos bairros Menino Deus e Moinhos de Ventos, por exemplo, a regra é mais flexível. Os motoristas podiam pisar no acelerador um pouco mais fundo, até 10 km por hora. De 6 para 10, quase 50%, né? Para além da Venâncio Aires e da Ramiro, as ruas eram muito esburacadas, cercadas de mato. Nelas se podia trafegar numa velocidade de até 15 km por hora. O regulamento de 1913 adotou outras medidas de segurança no trânsito. Exemplo. Todo automóvel é obrigado a trazer acesas durante a noite duas lanternas na frente, sendo a da esquerda com luz de cor encarnada e a da direita com luz de cor branca. A buzina também era obrigatória naquele tempo, chamada de
sinal sonoro, mas ficava terminantemente proibido o uso de sirenes ou apitos estridentes, para não atormentar a população. Na época, não havia ainda sinaleiras, como os gaúchos dizem. Em outras regiões, é sinal ou farol. Mas as regras determinavam que, ao cruzar uma esquina, o automóvel deveria se mover com velocidade igual ao passo natural do pedestre. E ai de quem não obedecesse, estava sujeito a multa de 30 mil réis. Quaisquer casos omissos no regulamento deveriam ser resolvidos pelo Código de Veículos de 1893, aquela altura já um tanto defasado, uma vez que havia sido criado numa época em que apenas veículos de tração animal circulavam pela cidade. 6 quilômetros, 10 quilômetros, 15 quilômetros. Tu já pensou? Aí não tinha acidente, né? Quem é que dá acidente de carro? De que jeito? Agora, hoje, essa loucura, né? Esse número de automóvel. E aquela de tração animal, tu já pensou? Na charrete? Pois é. Amor e saudade, tu já... Ah, aqueles que andavam namorando no carro, tu já pensou? Que saudade. Ferrabrás, bom dia.

Dona Janice, ligada com a gente. Bom dia, o Schumacher, o Ademar e o Schumacher deram uma olhada. O dia tá cinzento, não tá legal. Ah, não vai trabalhar hoje, não. Mandar um alô para meus amigos, amigas, lá de Cristal do Sul. Ah, mandar um alô, pessoal do Nova Hearts, bom dia. Ah, que tal? Hoje tem festa lá no Mato Grosso. O Miquel está de aniversário, então o Ismael vai dar um pulinho lá. Ah, não vai dar hoje, não, mas que barbaridade. Ferrabras FM, a gente agradece a Deus, a audiência de todo esse povo maravilhoso, onde quer que esteja, né? Agora nós vamos com uma canção bem bonita, bem bonita. 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Manchete do Jornal 247. Lula visita Centro Industrial Nuclear da Marinha em nova valorização da indústria de defesa. O presidente acompanha em Aramar a montagem do reator do futuro submarino nuclear brasileiro e reforça a estratégia de soberania, autonomia, tecnologia e fortalecimento da capacidade industrial do país. 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Vamos lá. E assim vai, né? E assim vai. Meu amigo, minha amiga, obrigado, bom dia. Olha só o que acontece, gente. Um dos aliados do ex-presidente que atacou as urnas eletrônicas brasileiras está preso na Bolívia por tentativa de feminicídio. Fernando Cerimedo. Que barbaridade, né? Consultor político argentino, Fernando Cerimedo, conhecido no Brasil por sua proximidade com a família do ex-presidente e pela divulgação e alegação falsa contra as urnas eletrônicas após as eleições presidenciais de 2022, está preso na Bolívia, acusado de tentativa de feminicídio contra sua ex-companheira, advogada Nadia Beller. Cerimedo foi detido no aeroporto internacional de Viru, em Santa Cruz de la Sierra, quando tentava embarcar para Buenos Aires e se recusou a prestar depoimento às autoridades bolivianas. Pois é, tentativa de feminicídio. Ferrabras, bom dia. Vamos lá, né? Vamos lá. E assim nós vamos. Tribunal Superior Eleitoral discute restrições e punições para uso de inteligência artificial nas eleições de 2026. Petrobras vê petróleo no Amapá como estratégico para o futuro após pico de pré-sal. Ferrabras FM, primeiro grande ativo do pré-sal, completa a produção de 4 bilhões de barris. Bom dia, vamos que vamos. Petrobras ganha papel central nas agendas. Ferrabras, bom dia. E assim nós vamos, né? Vamos lá. Agora nós vamos com a canção. 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No trabalho, na indústria, no comércio, no ateliê. Os trabalhadores da construção, pedreiro, servente, carpinteiro, instaladores, armadores, ferreiros, pintores, você que está aí na chácara, você que está no trabalho, bom dia, profissional liberal, na indústria, no comércio, Sapiranga não pode parar. Então a gente vai com a canção, essa aqui do Duque Dalvão, faz tempo, Matando Saudade. Ah, você tem saudade de cantar? Então canta.

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1: 7:54. 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

0: 7:58.
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2: É, e assim a gente vai, né? Tocando, tocando, tocando. Meus amigos, a ANS Notícias do Mato Grosso aí fez uma divulgação, um post que é interessante a gente refletir sobre isso. Ele escreveu assim, uma crítica sobre a diferença entre os benefícios recebidos por integrantes da classe política e a realidade financeira de grande parte dos brasileiros, ganhou repercussão nas redes sociais. Em uma publicação, um sociólogo, eu gosto de sociologia, questionou os valores destinados à alimentação de agentes públicos e comparou a situação com o salário mínimo recebido pelos trabalhadores. Quando o auxílio comida do político é o dobro do salário mínimo de quem paga o imposto, a discussão não deveria ser sobre direito e esquerda. É sobre o abismo entre o povo e a classe política, afirmou o sociólogo. A declaração reacendeu uma discussão recorrente sobre salários, verbas indenizatórias, auxílios e outros benefícios existentes no poder público. Para críticos, determinados valores estão distantes da realidade enfrentada por trabalhadores que precisam pagar alimentação, moradia, transporte e outras despesas básicas com uma renda significativa menor. O comentário também procura retirar o debate da tradicional disputa entre direita e esquerda. Na avaliação apresentada pelo sociólogo, a questão central seria a distância econômica existente entre os representantes do Estado e de parte da população responsável pelo pagamento dos impostos que financiam a máquina pública. É importante destacar, porém, que salários e benefícios variam conforme o cargo, o poder e a esfera do governo. Além disso, nem todo político recebe um auxílio comida, equivalente ao dobro do salário mínimo. Comparações desse tipo precisam considerar qual benefício, cargo e órgão estão sendo analisados. Ainda assim, a declaração encontrou espaço nas redes por tocar em um tema que costuma gerar insatisfação entre os brasileiros, a percepção de que determinadas vantagens concedidas a autoridades públicas não acompanham a realidade financeira da maioria do povo. Verdade. Quando o auxílio, comida de um político é o dobro do salário mínimo de quem paga o imposto, a discussão não deveria ser sobre direita e esquerda, é sobre o abismo entre o povo e a classe política brasileira, diz o sociólogo. Porém, né, Oscar de Paula, né, Schumacher, né, o Joaquim, isso acontece por quê? Por quê? Pois é. Isso acontece porque, lamentável, eles criam muito penduricos. E esses penduricos elevam para uns além do que deveria ter, né? Então a gente lamenta quando o povo não participa, o povo não discute, não faz acontecer. A gente tem que ser protagonista, não apenas assistente, né? Ferrabras FM. Quero mandar um alô aí para todos meus amigos. Bom dia! Onde quer que você esteja. 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Ah, tem música? Tem música na conversa? Tem. Hoje é quarta-feira, em Círio Pingo. Fazer umas camperiadas. Bom dia, Gildo de Freitas.

0: 8:05.
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0: 8:08.
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7h08, 9 minutos, Ferrabras FM, mandar um alô para todos meus amigos, o Carlos Colorado, o Carlos Lisboa, a Viviane, o Oscar de Paulo, bom dia, o Ademar, quanta gente ligada com a gente, é, tanta gente ligada com a gente. Hoje dia 19, dia do historiador, você gosta de história? É, eu gosto de história. Eu gosto de história, gosto de ler e gosto de contar histórias. Histórias e histórias. E às vezes eu escrevo, né? Porque eu tenho o seguinte, a leitura faz bem. É, a leitura faz bem demais. A leitura faz bem. E o meu amigo, minha amiga, que está com o rádio ligado, o seguinte, escrever ajuda a aprender. Candidata, olha só, isso aqui é feio, né? Como é feio, ó. Sofia Barclay, conhecida como trans de direita, recebeu cerca de 21 mil em auxílios desde 2018, segundo dados do portal da Transparência. E ela, candidata, agora deputada federal, vamos ver onde é que ela é candidata. Uhum. Vamos ver qual é o estado. Uhum. Ela não diz qual é o estado que ela é. Não diz. Mas que barbaridade. Que barbaridade. Ah, eles não dizem por causa de campanhas, né? Mas bota assim, ó. Vamos lá. É, o que que diz a matéria? Por São Paulo. Candidata a deputada federal por São Paulo, Sofia Barclay, PL, aparece desde 2018 como beneficiária dos programas sociais do governo federal. Embora tenha feito críticas públicas do Bolsa Família e o Gás do Povo nas redes sociais. As informações foram publicadas pelo jornal Metrópolis nesta quarta-feira, hoje dia 19, cedinho, com base em dados do portal da Transparência. Sofia Barclay, teria recebido cerca de R$21 mil em benefício nos últimos 8 anos, com exceção de 2024. Conhecida nas redes sociais, a influenciadora começou a receber o Bolsa Família em maio de 2018, quando tinha 18 anos e ainda vivia no Rio de Janeiro. Os pagamentos estavam vinculados ao Cadastro Único, sistema federal que reúne informações de famílias de baixa renda. A contradição entre os registros oficiais e o discurso público da pré-candidata ganhou destaques porque, a partir de 2025, Barclay passou a produzir conteúdos políticos voltados à direita e atacar o funcionamento de programas de assistência social. Em publicação feita no X, em 11 de setembro de 2025, ela escreveu: "Gostam de viver na extrema miséria, porque é nisso que vocês vivem. Vá por mim, tem gente que merece mesmo viver apenas do Bolsa Família." Não, diz assim, gostam de viver na extrema miséria, porque é nisso que vocês vivem. Vá por mim. E ela ganhava. É, e ela ganhava. Os auxílios. Depois, começa a atacar os auxílios. Tem muita gente que faz isso, né? Muita gente que faz isso. Ferrabras FM, bom dia. Meu amigo Rodrigo, bom dia. Meus amigos aí, ligado com a gente. Vamos cantar? 7h13. Ah, 7h13. Ah, vamos cantar. Hoje, desse tempo, vai chover, vai garoar e você vai namorar de noite, tá? Tu não vai namorar? Se vai namorar, não esquece de levar o casaco. Bom dia. 8h13.

Terra Brasa FM, Casaco Verde com Teodoro Sampaio, bom dia. Esse povo maravilhoso ligado com a gente, obrigado, obrigado, obrigado. E a gente vai tocando aqui, tempo instável, uma garoa fina, bem fininha, né? É, tá lá, né? Tá lá a garoa fina. 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Um abraço, Mauro, bom dia. 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Muito bem. 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
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Muito bem. 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Ferrabras FM, meu amigo, minha amiga. Muito bem, muito bem. 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Muito bem. 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

0: abraço aí. 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
1: O Matheus, o Leonardo e toda a equipe, bom dia.
0: 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Amigos, obrigado pela parceria. Nós chegamos no Rio Grande do Sul ao triste número de 51 feminicídios em 2026. Que loucura! Vítimas porque são mulheres. Violência de gênero? Até quando? Precisamos conversar com os homens. Onde está o senso, a sensibilidade de amor à vida? Aí como é que ele fez juras de amor e depois mata? Violenta, agride a mãe dos seus filhos, aquela que você escolheu. E ela te escolheu. E aí? Aí quando não deu mais, meu amigo, minha amiga, ninguém é proibido a gostar, ninguém é proibido de gostar de alguém, mas ninguém é obrigado a gostar de alguém. E ninguém é proibido. Por isso, quando não deu, as pessoas têm que sentar, conversar, acordar entre si e a vida que segue, com alegria, com entusiasmo e respeito mútuo. Não dá para ver. Chega de violência. Você sabia que a cada 22 minutos uma mulher é agredida no Rio Grande do Sul? 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Obrigado, amigos. Obrigado, obrigado. Nós vamos ficando por aqui. Amanhã tem mais. Vocês vão ficar com a programação. 8 horas, 28 minutos. Vão ficar com a programação para lá de especial nesta quarta-feira. Aí, nos caminhos com Maria, que haja fé, perseverança, resiliência e muita vida. Respeito. 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
2: 8 horas e 28 minutos.

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1: 8 horas e 32 minutos.
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1: 8 horas e 36 minutos.
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1: 8:46.
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1: 8:49.

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1: 8:59.
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1: 9:02.

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1: 9:12.
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4: 9 horas e 14 minutos.

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1: 9:26.
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1: 9:29.

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1: 9:39.
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1: 9:42.

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1: 9:52.
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1: 9:55.

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1: 10 horas e 5 minutos.
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1: 10 horas e 7 minutos.

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1: 10:18.
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3: 10 horas e 19 minutos.
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0: 10:27.
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1: 10 horas e 33 minutos.
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1: 10 horas e 35 minutos.

0: 10:41.
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1: 10 horas e 47 minutos.
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1: 10 horas e 49 minutos.

0: Obrigado, gente. Incrível.
1: Obrigado, meu parceiro.
2: Dez horas e 59 minutos.

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1: 11 horas e 1 minuto.
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1: 11 horas e 4 minutos.

11 horas e 14 minutos.

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1: 11 horas e 17 minutos.
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1: Onze horas e 19 minutos.

0: 11:25.
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11 horas e 28 minutos.

0: minutos.
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0: 11 horas e 33 minutos.

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1: Onze horas e 43 minutos.
2: 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História, arranjo, música, letra, sua voz, tudo maravilhoso. Sua voz.
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0: Bom demais. Obrigado, obrigado, gente. Obrigado, Goiânia. Continuem com esses dois feras aqui. Pode aplaudir muito mais esse menino maravilhoso. Meu Deus. Obrigado a vocês. Deus abençoe. Deus abençoe, Goiânia. Valeu.
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2: 11 horas e 47 minutos.
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2: 11 horas e 48 minutos.

0: 11:57.
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1: 12 horas e 8 minutos.

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1: 13 horas e 39 minutos.
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1: 13 horas e 41 minutos.
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Boa tarde, minha gente. Boa tarde, gente boa. Estamos por aqui, quarta-feira. Quarta-feira, chonada, 19 de agosto. Eu sou o Jota Lopes, por aqui nós estamos. Tempo podemos dizer manhoso, não é chuvoso, porque não está chovendo, tá? Aquela neblina, amanheceu com cerração, veio algum comecinho de chuva, mas o tempo... Não tem chuva aqui, até o momento, na nossa região de Sapiranga. Estamos aqui nessa quarta-feira para lhe dizer que o programa Sintonia já está no ar. Já tocamos duas músicas sertanejas ali. E por aqui nós vamos. A programação vai até às 5 horas com a música que o povo gosta de ouvir. Tem música para todo gosto aqui até às 5 horas. Qualquer coisa, o WhatsApp da rádio é 997546409. Com aquela alegria de sempre, apesar dos pesares, apesar das dificuldades, nós estamos por aqui e vamos levando a musicalidade para você no melhor som da cidade de Sapiranga. Conto com você, tamo junto nessa parada de musicalidade da sua rádio. Um abraço.

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2: 13 horas e 54 minutos.

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3: 13 horas e 59 minutos.
4: Muito bem, falando em esporte, vamos trazer notícia do esporte. O São Paulo, no jogo de volta em São Paulo, enfrentou o Bolívar. O Bolívar que lá empatou com o São Paulo. E o São Paulo já veio por uma vitória de 1-0, enfim, 2-1. No entanto, durante o jogo, o Bolívar fez gol, dando assim por empate no prosseguimento. E deveria ir para os pênaltis, mas o São Paulo conseguiu, através do grande jogador Luciano, né? E faturou o Bolívar, se classificando então o São Paulo para a próxima fase. Jogo este realizado na noite de ontem. O Fluminense também, na noite de ontem, enfrentou seu adversário. Empatou em 1-1. E nos pênaltis, o grande goleiro Fábio do Fluminense foi o herói do jogo, defendendo os pênaltis ali o suficiente para a classificação da sua equipe Fluminense. Vamos trazendo mais música, porque a música não para aqui na nossa programação, Sintonia Livre da sua rádio Ferrabrasa FM, aqui de Sapiranga, cidade das rosas, a cidade do voo livre, a cidade de um povo que sabe viver em comunhão, no seu trabalho, com seus amigos, seus colegas, enfim, Sapiranga é bom viver.
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0: 14 horas e 12 minutos.
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4: É isso aí, minha gente. De novo, levando música para o povo, 2h18 com 18 segundos aqui na Perra Abraço. Olha aí, nós precisamos aí... Tem pessoas que não gostam de consultar, né? Mas o homem... Aí pra banda dos 60, né? E dos 60 em diante. Geralmente a pessoa não tem sede. E não tendo sede não vai querer tomar água. Então a pessoa vai deixando a água de lado. Vai se desidratando. E sem demora a pessoa já não tem mais força. Né? Fica aí meio desanimado. Acha que tem que ir para uma academia, mas não é o caso. Não é o caso de fazer física, caminhadas ou correria, que isso é muito bom e essencial, né? Para o desenvolvimento do sangue. Mas é falta de beber água. Eu, por exemplo, dou graças a Deus que eu, nem que eu não tenha sede, eu bebo água em quantia. Já pela manhã eu tomo um chimarrão, depois tomo meu café e já das 9h30 em diante já começo a beber água. Pela tarde eu tô aqui na rádio, acho que o que mais bebe água aqui sou eu, né? É, o momento que eu estou aqui. Então, já sabendo disso aí, eu já vou, né? Sempre procurando estar bem nutrido aí. Para não ficar desidratado, né? E não se falando só na água, mas é necessária a água. Mas o problema é esse aí, é que a pessoa vai para a banda dos 60... Vai perdendo aquela sede, aquela vontade de tomar água, e daí ele acha que não precisa tomar, mas a necessidade é muito grande. Depois começa a perder as forças, começa a vir mais coisas e mais coisas, e a pessoa não consulta, ou quem sabe às vezes acha que está doente e não é doença. Como dizia o meu pai, é o desleixo. É. Então, há uma necessidade de nós fazer física? Sim. Para o desenvolvimento dos nervos, para a circulação do sangue, e tantas coisas, mas... Se for preciso fazer caminhada e fazer uma corrida de vez em quando, faça. Mas não esqueça de beber água, beber suco, comer laranja, comer bergamota, comer abacate, essas coisas aí. Tudo faz falta para a vida da pessoa não se envolver com essas paradas aí que chega de repente e a pessoa vai ficando daquele jeitão, né? Então, eu recomendo que você procure se antenar na situação para depois não ficar desidratado. Beba água sempre e seja feliz.
5: Horas e 21 minutos.
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1: 14 horas e 24 minutos. 14 horas e 24 minutos.

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2: 14 horas e 34 minutos.
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2: 14 horas e 35 minutos.
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4: Olha aí, minha gente, vamos em frente. 14 com 37 mais 6. Mas eu estava conferindo aí. Já vamos ouvir uma música com Chiru. É, o retruco da Marculina, isso. Muito bem, o Chiru dando uma entrevista. Aí, já acontece muita coisa na vida do artista. Eu fui fazer um show num lugar, já faz anos, e o patrão que me contratou conversou comigo e disse, tu vai lá naquele lugar assim, tinha gente, mulherada por lá proseando, me espera lá que eu já vou lá. O chefe mandou, diz o Chiru, fui pra lá. Cumprimentei a mulher, ninguém me respondeu nada. Sentei assim, diz o Chiru, missioneiro. E aí, elas não conheciam ele, né? Daí conheciam só as músicas, né? Não ligaram quando ele chegou ali, não, nem cumprimentaram. E daí uma disse para as outras, oh, hoje tem show ali com o Chiru Missioneiro, vamos lá, né, conferir. Aí uma senhora disse, não, eu não gosto do Chiru Missioneiro. Tá, mas por quê? Ah, tem umas músicas muito bobas, assim, não sei o quê, fala das mulheres, não sei o que lá. Daí ela disse, o meu marido gosta, mas quando ele pega um disco do Chiru, eu já boto fora. E procuro lá, se tiver alguma coisa gravada do Chiru Missioneiro, eu pingo fora. Eu não, pra nada, eu não quero saber de Chiru Missioneiro, coisa nenhuma. E falando a mulherada, falando do Chiru ali, ele disse, mas com essa eu senti vergonha de mim mesmo, né? Fazendo uma desfeita pra mim do Chiru. E ele quieto ali, ó, fica escutando o que elas vão dizendo. E desfizeram o Chiru. Tinha um que gostava da música, disse que ia no show, né? Nisso chega o chefão lá, ó, o que contratou ele, o ele diz o patrão, né? Claro que é o patrão que vai pagar ele. Daí, botou a mão no ombro do Chiru e disse: esse é o homem que vai dar o show hoje, Chiru missioneiro, vamos todo mundo para lá. E a senhora, aquela que tinha falado dele, perto dele, se levantou e veio pro Chiru e disse assim: mas eu não te conhecia. Desde quando tu tá aqui? Ele disse dele que começaram a falar mal de mim. Que maravilha. E ela disse: o que que eu devo fazer para te me perdoar o que eu fiz? Falei mal de ti. Ele disse: a senhora indo no meu show já lhe perdoou. Feito. Quando chegou a hora do show, a mulher sentou lá na frente, primeira fila. De vez em quando o Chiru missioneiro fazia menção dela ali, né? Aprecia uma canção no seu show. E ele disse para arrematar: daquele tempo em diante, ela se tornou minha fã. Ele disse: quando eu tô de aniversário, ela liga para mim e diz assim: aqui é a véia que te fez a despeita, que ela mesmo falou de ti, tô te desejando um feliz aniversário, Chiru. Então, você tornou fã do Chiru, né? A pessoa falar das pessoas quando não conhece é fácil mesmo. Mas daí conheceu, pediu perdão, enfim, e se tornou fã do Chiru missioneiro. É só o Chiru mesmo.
2: 12 horas e 40 minutos.

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No outro dia, ela me perguntou o que era aquilo ontem. 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Mas o que é isso, minha nega?

0: 14:55.
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6: Hora certa, faltando 2:30 agora para as 3:00 PM aqui na sua Rádio Ferrabraço. É isso aí, vamos prosseguindo com a nossa programação. 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Um abraço nosso querido amigo, o Jairo Santos. 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

0: Esse é o Jorge Guedes de São Luís Gonzaga com Bailante Carpeta. Aí chegando mais música aqui pra você curtir na sua tarde.
1: 15 horas e 10 minutos.

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2: 15:17.
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0: 15h22.
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2: É isso aí, minha gente, um abraço a todos os nossos ouvintes, pessoal que estão sempre curtindo a gente, tanto na cidade como no interior, por aí afora, nas vilas e nos bairros, no centro da cidade, por onde você andar. No seu trabalho, isso aí, tá chegando o Rogério Melo, César Oliveira, e essa aí é pra bailar decolatada, hein? Um abraço a todos que estão ligados na programação, alguns esperando chuva, outros ficam olhando, mas aqui vai chover, tá chovendo por aí? Ah, não, aqui tá bom o tempo, isso aí. Mas o tempo é nublado, o tempo é meio frio, meio quente, meio calor, vai desse jeito aí, e a semana que vem se prepara. Isso, vai lavando as meias aí, porque diz que vai esfriar. Isso, vai preparando aí o casaco aí, os blusão. Eu tenho meu pala lá de lã e eu acho que usei só duas vezes em casa, porque eu nem saio de pala, porque se demora eu me enrolo um pala capaz de cair aí pelas calçadas e não tem quem me junte. Que barbaridade.
3: Baile decolatado.
4: Vista alegre.
3: Ah, Caibote é grande.
4: Tiaraju, rapaz.
3: E o Azevedo Sodré.
4: Arrasa, pessoal do Batom. E um mais.
3: Segundo de Lavras. Um abraço, seu Santinho. Uhum.

0: 15:32.
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0: 15:32.

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1: 15 horas e 37 minutos.
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1: 15 horas e 38 minutos.

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1: 15 horas e 52 minutos.
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2: 16 horas e 11 minutos.
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5: 16 horas e 26 minutos.
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2: 16:51.
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0: Te convido para participar do programa através do telefone 51 99754-6409. 99754-6409 é o número do telefone, que você também pode mandar a sua mensagem de texto, porque é fone WhatsApp.
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1: 17 horas e 32 minutos.
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2: 8 minutos faltando para as 6 horas. Quero oferecer essa música para todos os ouvintes, em especial para ela, para a dona da casa, Alessi.

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4: 18:05.
5: Chegamos ao final de mais um dia, chegamos a mais um final de tarde e queremos neste momento agradecer a Deus por tudo que Ele tem nos concedido. Senhor Deus, Pai Todo-Poderoso, no final desse dia, dou-te graças e peço a tua bênção para mim e para todos os meus ouvintes. Nos conceda paz nesse dia e em todos os nossos dias. Deus, que fez a noite e o dia, quando o sol se põe e a escuridão enche o céu, peço a tua graça para me lembrar que, por mais escuro que tenha sido o meu dia, ou por mais medo que tenha do que vai acontecer amanhã, tu darás sempre luz à minha vida e a este mundo. Que eu mantenha os meus olhos abertos para as muitas formas de como nos abençoa. Recorro a ti, Pai do céu, quando o fim do meu dia se aproxima. Os meus dias não têm sido fácil, mas me consola olhar para trás e reconhecer a tua presença ao meu lado. Obrigado por estares perto de mim. Me guie essa noite e no dia de amanhã. É o que eu te peço em nome de Jesus. Amém. Ave Maria, cheia de graça, o Senhor é convosco. Bendita sois vós entre as mulheres e bendito é o fruto do vosso ventre, Jesus. Santa Maria, Mãe de Deus, rogai por nós, pecadores, agora e na hora de nossa morte. Amém.

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0: 6:20, 6:20.
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0: E eu quero me desculpar a todos os nossos ouvintes, porque hoje o cara aqui tá por obrigação, né? Porque eu tô numa gripe danada, com o corpinho esgualepado, como se diz, né, tchê? Tô com muita dor de cabeça, a garganta tá incomodando, tô com coriza, então vocês imaginam como é que eu estou. Então, peço desculpa pros ouvintes por que não estou dando o melhor para vocês, aquilo que eu faço todos os dias, né? Então, mas eu tenho certeza que vocês irão nos compreender.
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0: Quero mandar aquele abraço para Lourdes e o Negão, lá no Amaral Ribeiro, né? Também a dona Adélia Machado, né? A dona Adélia, que é a dona da casa do Antônio Machado. Também quero mandar aquele abraço para Irene, o Delmar. É pro Clênio, meu amigo rato, que tem participado do programa todos os dias. Também o Anoir é a Romilda. Também a Jacira, todos do Amaral Ribeiro, lá na Vila São Paulo, o Oswaldinho, né? Oswaldinho, nós tivemos um problema, uma perda... considerável, né? Considerável, que foi a perda do seu Zé. O seu Zé é um grande amigo nosso. Por muitos anos trabalhou na Prefeitura Municipal de Sapiranga. E eu fiquei sabendo já depois do enterro que o seu Zé nos deixou. O seu Zé, que trabalhou um período longo, acho que quase 30 anos, na prefeitura de Sapiranga, e nos deixou essa semana. Eu sabia que ele estava doente, né? Ele tinha muitos problemas com a diabetes, né? O descontrole da diabetes. A diabetes que tem judiado de muita gente. Eu, inclusive, tenho diabetes, mas tenho feito todo um esforço para controlá-la. E o seu Zé nos deixou essa semana. Ele e o seu Oswaldinho, por muito tempo, foram colegas de trabalho, trabalharam juntos. Então, eu tenho certeza que o seu Oswaldinho também está muito triste, como a família, mas nossos sentimentos para toda a família do seu Zé. Ele que nos deixou, foi enterrado ontem às 9 horas da manhã e eu fiquei sabendo lá perto do meio-dia. Então, nossos sentimentos a todos os amigos do seu Zé.
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0: O Neri do Bairro Oeste tá lembrando, né, que hoje é quarta-feira. Seu Neri, hoje é quarta-feira. Para uns é um dia importante, para outros é só um outro dia, né? Para outros é só mais um dia, né, seu Neri? Um abraço pro seu Neri, aquele abraço pro seu João lá do Mercado Oliveira, lá em Pato Branco. Diz ele que lá também tá chovendo, né? Aqui a garoa tá o dia todo, né? Aquela chuvinha de molhar bobo, né? E os trouxas que nem eu, que se for na chuva, se molha mesmo, né? O seu João pediu e eu vou trazer Trio Parada Dura, a Vaquinha.

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5: 6 horas 38 minutos, 6:38. Eu preciso corrigir aqui. É que a gente sempre chamou o seu Zé, que faleceu anteontem, foi enterrado ontem, de seu Zé. Mas o nome dele era Dorni Abadi da Silva. É que ele entrou na prefeitura e foi trabalhar na topografia. E antes dele tinha um cara na topografia que era Zé. Então ficou, continuou ele sendo o Zé da topografia. O seu Zé... O seu Oswaldinho está nos escutando, deve estar nos escutando. É o cidadão que prestou relevante serviço para a nossa comunidade. Quando eu fui secretário municipal aqui em Sapiranga, muitas vezes eu recorri ao Zé, como a gente chamava carinhosamente, o Zé da topografia, porque ele, o Gastão Klein, o seu Oswaldinho, são pessoas que têm um conhecimento sobre a nossa cidade extraordinária. Tu perguntava para o seu Zé, Zé, onde é que é a rua tal? Ele te dizia, eu vou citar um exemplo, a rua que eu morei. Zé, aonde que é a Rua dos Pampas? Ah, a Rua dos Pampas é lá, divide a Vila Esperança do Ferrabrás. Ela começa na 20 de setembro e termina lá no Travessão Ferrabrás. Mas o que que tem lá? Lá tem asfalto. Antigamente era calçamento, mas agora tem asfalto. E qual é o cano que tem lá? Lá tem cano 30 ou lá tem cano 40. E só tem cano de esgoto cloacal. Não tem pluvial. Rua tal, como é que é? A rua tal tem cano, não tem cano, tá? E se for para colocar, olha, tu tem que botar um cano de tal dimensionamento. É só perguntar pro Gastão que ele te diz, mas é tal de dimensionamento. E tem que ser caimento para lado tal, pro lado norte, pro lado sul. Ele sabia tudo. Canto por canto dessa cidade. Então, é um cidadão que nos deixou e que prestou relevante serviço para a cidade de Sapiranga, tanto que trabalhou tantos anos, o pai dele, ele, o irmão dele ainda trabalha na prefeitura, e ele prestou um relevante serviço para a comunidade de Sapiranga, nos deixou ontem, mas deixou uma linda história também. Então, nossos sentimentos à família do seu Dorni Abadi da Silva, conhecido como o seu Zé da topografia na prefeitura municipal. 6 horas 41 minutos, vamos trazer as luzes da Ribalta.

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1: 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Não é hora de guardar o casaco. Pois é, uma onda de frio vai trazer de volta o inverno ao Rio Grande do Sul. Após dias de temperaturas de verão, até o começo dessa semana. Segundo a meteorologista Estel Cias, da Metsul, nos próximos dias serão gelados no estado, com mínimas abaixo de zero, especialmente nas áreas de altitude. Dois ciclones extratropicais vão contribuir para a onda de frio. Em primeiro momento, na quinta-feira e na sexta, quando o primeiro sistema se afasta do continente, e o segundo no fim de semana, com um fenômeno maior e mais intenso no Atlântico Sul, afetando de forma mais ampla, mesmo muito longe de tocar a terra no Brasil. A trajetória desse ar gelado e continental, o que vai trazer um impacto importante no padrão de temperatura e muda radicalmente a sensação térmica já a partir e ao longo da sexta-feira, na medida em que o primeiro ciclone vai se afastando para o alto mar a partir de quinta. Haverá uma constante, um contraste térmico no Brasil, com o ar polar chegando ao interior do continente, quando o ar mais quente abrange São Paulo, Minas, Goiás, entre outras partes do sul. E aí vem o frio para nós, né? No recorrer do decorrer dos dias, o ar frio vai tomando conta, inclusive do Mato Grosso, São Paulo e os três estados do sul. A expectativa é de mínimas de 0 a 5 graus na maioria das cidades do Rio Grande do Sul. No sábado, as temperaturas vão despencar nas províncias do centro-sul, da Argentina, do Uruguai e na campanha, além da Serra Gaúcha e Catarinense. É o frio voltando, é o frio voltando. Muito obrigado a TT. A Terezinha tá me desejando melhoras, boas melhoras pra você. Muito obrigado, Terezinha. Agora eu vou pra casa tomar um chazinho, ó, pra baixo das cobertas, né? Eu fiz, ó, mas, ó, pra baixo das cobertas, né, tia? Vamos fazer um chá, tá, inclusive, já vou agradecendo o Dudu, meu filho, que inclusive comprou o remedinho e deixou lá em casa pra mim, né? Então, muito obrigado. Obrigado pela preocupação. Gente, nós vamos chegando, quando faltam 3 minutos para as 7 horas, nós vamos chegando ao final de mais um programa Entardecer na Cidade. Peço desculpas porque estou com poucas condições de estar aqui, mas tudo bem, estamos aqui. Peço desculpa a todos vocês, quero agradecer a todos que nos acompanharam através do rádio, através das redes sociais. Muito obrigado! Deixo um abraço para cada um, um abraço para cada uma, um beijo no coração de todos vocês e amanhã, se Deus quiser, estarei aqui às 5 da tarde. Tchau, fui!

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2: Olá, boa noite.
1: Boa noite para você que nos acompanha em todo o país.
2: Quarta-feira, 19 de agosto de 2026.
1: Vamos aos destaques do dia.
2: Segurança pública.
1: Operação recupera mais de 6 mil celulares em 10 dias.
2: Mobilização nacional é voltada à recuperação de aparelhos roubados ou furtados.
1: E também ao enfrentamento da cadeia de receptação e comercialização ilegal. Luciana Colares de Holanda.
3: Qualquer pessoa, antes de adquirir um celular usado, deve verificar por meio de aplicativo ou do portal Celular Seguro se o aparelho possui alguma restrição.
2: Participação das mulheres no mercado de trabalho.
1: Empresas com mais de 100 empregados devem atualizar os dados salariais e de diversidade. Luana Karen.
4: A partir desses dados é gerado o relatório de transparência salarial e as empresas recebem orientações sobre como diminuir as desigualdades.
2: Preparação para o Enem.
1: Aplicativo ajuda estudantes a reforçar os estudos para as provas. Jéssica Gonçalves.
5: O aplicativo oferece trilhas de estudo e simulados completos com questões de provas anteriores. A ferramenta ainda permite fazer a transcrição e a correção automatizada de redações.
2: Hoje, na apresentação da Voz do Brasil, eu, Mariana Jungmann e Luciano Seixas.
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2: Em Iperó, no interior de São Paulo, o Centro Industrial Nuclear de Aramar reúne parte das atividades do Programa Nuclear da Marinha.
1: O programa avança para a etapa de montagem do reator destinado ao futuro submarino brasileiro com propulsão nuclear.
2: Vamos saber mais sobre as atividades com Pablo Mundim.
6: Em Aramar, no interior de São Paulo, estão sendo desenvolvidas tecnologias relacionadas à geração de energia elétrica por fonte nuclear. O trabalho inclui a montagem do reator que será utilizado no submarino brasileiro com propulsão nuclear. Segundo o comandante da Marinha, Marcos Sampaio Olsen, o uso da energia nuclear no Brasil vai além da sua atuação militar.
7: O Brasil é um país vocacionado para o desenvolvimento e aplicação da energia nuclear. Para além da defesa, a energia, a saúde, segurança alimentar, segurança hídrica. O Brasil possui, com um terço do seu território prospectado, o sexto país em reserva de urânio.
6: O complexo concentra etapas estratégicas do programa, como o domínio do ciclo do combustível nuclear e o desenvolvimento da tecnologia brasileira de enriquecimento de urânio. Também reúne estruturas de formação e segurança nuclear. A ministra da Ciência, Tecnologia e Inovação, Luciana Santos, falou sobre o desenvolvimento do projeto.
8: Por meio da FINEP, estamos apoiando o desafio tecnológico do submarino. O submarino com propulsão nuclear é um instrumento de dissuasão por excelência. Uma ferramenta importante para protegermos, por exemplo, o nosso mar territorial.
6: O Programa Nuclear da Marinha reúne instituições de pesquisa e empresas brasileiras. Reportagem Pablo Mundim.
1: Uma operação envolvendo profissionais de segurança de 23 unidades da federação recuperou mais de 6 mil celulares roubados.
2: E resultou em quase 100 prisões, de acordo com os resultados parciais apresentados hoje.
1: Além do combate ao furto, o objetivo é desarticular a cadeia de receptação e comercialização ilegal desses aparelhos.
3: A operação Última Chamada envolve as forças de segurança de 22 estados e do Distrito Federal no combate ao roubo e à receptação de celulares. Nesta quarta-feira, foi apresentado um balanço parcial da operação, que teve início no dia 10 de agosto. Entre os resultados, mais de 6 mil aparelhos foram recuperados, de acordo com o diretor de Operações Integradas e de Inteligência, Anchieta Neri.
9: Foram mais de 100 inquéritos policiais conduzidos pelas 23 polícias civis que participaram das ações. Isso levou até esse primeiro momento, a recuperação de mais de 6 mil celulares em todo o território nacional, bem como também mais de 100 prisões, 80 prisões em flagrante delito e mais de 20 prisões por mandado em razão das investigações conduzidas nos estados.
3: Mais de 33 mil notificações foram enviadas a pessoas que estavam em posse de aparelhos identificados como objetos de crime. A iniciativa integra a Política Nacional de Enfrentamento ao Roubo e Furto de Celulares, coordenada pelo Ministério da Justiça e Segurança Pública. Segundo o ministro da pasta, Wellington César Lima e Silva, os aparelhos fazem parte de uma cadeia maior.
10: O problema do celular que aflige e figura em muitas das pesquisas como uma das três principais questões que aflige a percepção de segurança pública faz parte de uma cadeia de um celular que é furtado, roubado, que tem a receptação e que chega, inclusive, às mãos do crime organizado nos presídios. Então, a única forma de enfrentar o problema é com integração com todas as polícias dos diversos estados.
3: Hoje, o Brasil tem registrados mais de 3 milhões de celulares roubados com base nos dados do Banco Nacional de Celulares com Restrição, que reúne informações de aparelhos roubados, furtados ou extraviados no país. Agora será possível tratar esses dados, como disse o secretário nacional de Segurança Pública, Chico Lucas.
11: A gente está dando estrutura para os estados recuperarem esses celulares. A partir de agora, nós vamos dar rankings de restituição, rankings de notificação, dar transparência aos dados sobre celular, e essa operação vai ser permanente para que a gente tenha a redução dos números de roubo e furto de celular.
3: O Banco Nacional de Celulares com Restrição é uma ferramenta do programa Celular Seguro, criado a partir de informações dos boletins de ocorrência registrados em todo o país. Qualquer pessoa, antes de adquirir um celular usado, deve verificar por meio de aplicativo ou do portal Celular Seguro se o aparelho possui alguma restrição. Para isso, basta ter o e-mail do celular. Ele aparece na embalagem original do equipamento ou no discador ao teclar asterisco jogo da velha 06 jogo da velha. Reportagem Luciana Colares de Holanda.
2: É recomendado o cadastramento de aparelhos no celular seguro para proteger dados, definir contatos de confiança e bloquear o equipamento rapidamente em caso de roubo, furto ou perda.
1: Para isso, é necessário baixar o aplicativo Celular Seguro ou acessar o site oficial do programa utilizando sua conta gov.br.
2: Se preparando para as provas do Enem, o Exame Nacional do Ensino Médio conta com uma ferramenta para reforçar os estudos.
1: É o aplicativo MEC Enem, que reúne conteúdos, questões e recursos que ajudam os estudantes a revisar os principais assuntos cobrados na prova.
2: O exame ocorre durante dois domingos seguidos, 8 e 15 de novembro.
5: Estudante do terceiro ano do ensino médio, Maria Clara da Ponte, de 17 anos, sonha em cursar medicina. Na preparação para o Enem, ela encontrou no celular uma ferramenta para reforçar os estudos. Maria Clara usa o aplicativo MEC Enem para resolver questões e identificar os conteúdos em que ainda precisa melhorar.
12: Ele me mostra exatamente os pontos que eu tenho errado e me ajuda a ir evoluindo com as questões. Então, não basta só saber o conteúdo teórico, eu preciso saber aplicar. Então, o aplicativo ele ajuda bastante a, por meio das questões, eu entender onde eu preciso melhorar. O simulado também ajuda bastante a treinar o tempo de prova.
5: No aplicativo MEC Enem, o estudante pode estudar todas as áreas cobradas no Exame Nacional do Ensino Médio: linguagens, ciências humanas, ciências da natureza e matemática. O aplicativo oferece trilhas de estudo e simulados completos com questões de provas anteriores. Também tem um assistente virtual com inteligência artificial que ajuda a montar cronogramas personalizados e a tirar dúvidas. A ferramenta ainda permite fazer a transcrição e a correção automatizada de redações. O estudante pode acompanhar conquistas e pontuações e compartilhar a evolução nas redes sociais. Segundo o secretário executivo do Ministério da Educação, Rodolfo Cabral, a plataforma identifica o nível de conhecimento do estudante e, a partir daí, direciona a preparação.
13: Assim que um estudante entra no MEC-ENEM, ele vai fazer algumas questões de exames passados e a plataforma já vai fazer o nivelamento, testar qual é a situação daquele estudante naquele momento de preparação e já vai fazer todo um guia de estudos com base no nível que aquele estudante atingiu. E ainda a gente tem também um assistente virtual, que vai responder perguntas, vai retirar dúvidas e vai também preparar todo um cronograma de estudos de acordo com o nível do estudante e também de acordo com a periodicidade que ele usa a plataforma.
5: Para o professor do Centro de Ensino Médio 3 de Taguatinga, no Distrito Federal, Leonardo Pinelli, ferramentas como essa podem transformar um aparelho que já faz parte do dia a dia dos estudantes em aliado na preparação para a prova.
14: Ter ali na mão o acesso a um aplicativo onde você pode resolver questões, que é uma das, a gente já sabe, uma das melhores formas de se estudar para uma prova, ter acesso ao conteúdo e agora com a IA, também tem no aplicativo, você pode estabelecer um diálogo, ou seja, uma forma que é mais aceitável de você acessar o conteúdo, de você perguntar e responder sem ter que demorar tanto tempo pesquisando.
5: Para acessar o MEC-ENEM é só baixar o aplicativo no celular ou entrar na plataforma pela internet no computador. O acesso é feito com a conta gov.br. Reportagem Jéssica Gonçalves.
1: E professores da rede pública estadual e do Distrito Federal vão atuar na mobilização dos estudantes e no acompanhamento das provas do Enem.
2: A indicação dos docentes será feita pelas secretarias de educação entre 8 e 18 de setembro.
1: Os selecionados devem ter smartphone com internet móvel e não podem ter parentes de até terceiro grau inscritos no Enem no mesmo município de atuação.
2: Haverá capacitação à distância e, ao final do processo, os participantes serão remunerados por meio do auxílio de avaliação educacional.
1: As provas do Enem ocorrem nos dias 8 e 15 de novembro. Para saber mais, acesse gov.br/mec.
2: As empresas têm até o fim do mês para informar dados sobre remuneração de empregados, igualdade salarial entre homens e mulheres e políticas para a diversidade.
1: Os dados vão embasar mais um relatório de transparência salarial.
15: Em 2010, quando começou a trabalhar na indústria automotiva que fica em Porto Real, no Rio de Janeiro, Josiele Viana era a única mulher na linha de montagem de portas. Tempos depois, ela foi promovida para atuar na formação de novos empregados. Hoje, vê com satisfação o aumento do número de mulheres na fábrica.
16: Antes, o número de mulheres era muito pequeno. Na linha de porta, durante anos, eu era a única mulher. E hoje, nós temos a maioria de mulheres. E elas podem imaginar que, se elas engravidarem, elas vão ter um período de descanso, elas vão ter uma licença maternidade de 180 dias. Elas se sentem assistidas.
15: Uma das colegas de trabalho da Josiellen é a Daniele de Araújo Silva. Ela está há quase 4 anos na montadora e agora vai liderar uma das equipes de operação.
17: Eu acho que eu posso ser uma inspiração, né? Porque as meninas já começam a ganhar mais espaço, já gera um desejo diferente, uma curiosidade de correr atrás e além também. E você é capaz e pode, sim, exercer um cargo bem diferente do que você ocupa hoje.
15: E a participação das mulheres no mercado de trabalho é um dos temas que estão sendo informados pelas empresas neste mês. Até o dia 31 de agosto, as empresas com mais de 100 empregados devem atualizar os dados salariais e de diversidade no portal Emprega Brasil. A medida está prevista na Lei de Igualdade Salarial de 2023 e permite também traçar um diagnóstico da participação de mulheres em cargos de liderança. A subsecretária de Estatística e Estudo do Trabalho do Ministério do Trabalho e Emprego, Paula Montagnier, aponta o que deve ser informado pelas empresas.
18: A gente pergunta informações se que tipo de situação altera salário das pessoas. A gente também pergunta sobre ações que as empresas fazem para contratar mulheres, para aumentar a diversidade de pessoas que trabalham nas suas equipes, e pergunta também sobre ações que as empresas fazem para garantir que as que estão apoiando as ações de família e parentalidade.
15: A partir desses dados é gerado o relatório de transparência salarial e as empresas recebem orientações sobre como diminuir as desigualdades. Nos casos em que a diferença é mais acentuada, há a possibilidade de multa. Reportagem Luana Karen.
2: O relatório de transparência salarial pode ser preenchido no portal Emprega Brasil, no site empregabrasil.trabalho.gov.br.
1: Segundo o IBGE, as mulheres com mais de 60 anos já somam 17 milhões e 800 mil pessoas, o que representa 8,8% da população total do nosso país.
2: Pensando nisso, o Fórum Nacional pelo Protagonismo das Mulheres Idosas foi criado para fortalecer a participação social e ampliar o diálogo sobre políticas públicas voltadas a esse público.
1: E organizações da sociedade civil interessadas terão a oportunidade de participar.
2: O Ministério das Mulheres abriu chamada para selecionar organizações que atuem na defesa dos direitos das mulheres idosas e na temática do envelhecimento.
1: São 7 vagas, 5 delas para representantes das diferentes regiões do país e 2 para organizações de abrangência nacional.
2: A coordenadora de formação e articulação da política de cuidados do Ministério das Mulheres, Luísa Lucchesi, explicou como será a atuação das organizações durante o fórum.
19: Então, a atuação dessas organizações de sociedade civil, que terão as suas representantes nesse fórum, se dará a partir das discussões que serão movimentadas nesse fórum, que é um fórum de caráter consultivo, para indicar exatamente quais são os caminhos que a política pública precisa seguir e deve seguir no campo das mulheres idosas, né? A gente não quer fazer uma discussão sobre as necessidades e as políticas públicas das mulheres idosas sem as mulheres idosas. Nada sobre nós sem nós, né? A gente está seguindo essa lógica.
1: O edital do chamamento foi divulgado no Diário Oficial da União no dia 7 de agosto e as organizações podem se inscrever em até 30 dias após a publicação.
2: As inscrições são gratuitas e devem ser feitas exclusivamente pela internet, por e-mail no endereço cgpc@mulheres.gov.br.
1: O INSS voltou a alertar a população sobre golpes que tentam enganar aposentados e pensionistas.
2: Dessa vez, criminosos enviam uma mensagem de texto via celular sobre suposto corte de benefícios por falta de prova de vida.
20: O INSS reforça o alerta contra fraudes que usam a prova de vida para fazer vítimas entre segurados da Previdência. Os golpistas costumam enviar uma mensagem SMS com link de acesso para o celular das vítimas. O conteúdo falso informa sobre um suposto corte de benefícios. Para saber se a mensagem é verdadeira, é preciso estar atento a alguns sinais, como explica a presidente do INSS, Ana Cristina Silveira.
21: Se você receber uma mensagem do governo federal pelo WhatsApp, verifique se ela foi enviada pela conta oficial identificada com o selo azul de verificação. O INSS nunca solicita dados pessoais, senhas ou qualquer tipo de pagamento.
20: A prova de vida é feita de forma automática por meio do cruzamento de informações entre as bases de dados do governo. Apenas os segurados que não tiverem essas movimentações identificadas pelos sistemas são chamados a regularizar a situação pelo WhatsApp do gov.br ou pela caixa postal da conta Gov. De acordo com a presidente do INSS, Ana Cristina Silveira, o cruzamento de informações garante o pagamento em dia com total segurança.
21: A prova de vida é um procedimento importante para garantir a continuidade do pagamento do benefício com segurança. Se for necessário realizá-la, o procedimento pode ser feito de forma simples e segura. Basta comparecer à agência bancária onde você recebe o benefício. Outra opção é fazer a comprovação pelo site ou aplicativo Meu INSS.
20: Em caso de dúvida, aposentados e pensionistas podem ligar para a central telefônica 135 de segunda a sábado, das 7 da manhã às 10 da noite. Para acessar a plataforma Meu INSS, basta entrar no endereço meu.inss.gov.br ou baixar diretamente na loja de aplicativos do celular. O acesso aos serviços precisa do login na conta Gov. Reportagem Edinaldo Júnior.
1: Ela faz bem para o coração, aumenta músculos e ainda diminui o estresse.
2: Estamos falando da bicicleta, que para muitos vai além do lazer. É um meio de transporte.
1: E hoje, Dia Nacional do Ciclista, vamos falar desse meio de transporte, utilizado por mais de 4 milhões de brasileiros como forma de locomoção para o trabalho.
2: A bicicleta é companheira do brasiliense Rafael Dornelles em vários momentos do dia, desde as atividades de lazer até os deslocamentos para compromissos que ele tem como coordenador da organização não governamental Rodas da Paz, que promove a mobilidade urbana sustentável e pacífica.
0: a bicicleta é meu principal meio de transporte e é uma forma de você se locomover pela cidade, trazendo saúde, uma forma sustentável, uma forma que impacta menos a cidade, tanto financeiramente quanto espacialmente, e traz uma alegria que é específica da bicicleta.
2: Dados do IBGE apontam que 4 milhões e 400 mil brasileiros, que representa 6,2% da população, vão de bicicleta para o trabalho. O ciclismo, assim como a caminhada, é chamado de meio de transporte ativo ou não motorizado. Significa que só depende da força do próprio ser humano. Além do benefício para a saúde, essa forma de deslocamento traz outras vantagens, como explica Marcos Daniel dos Santos, secretário nacional de mobilidade urbana.
4: E hoje o brasileiro gasta quase 20% da sua renda para poder se deslocar, seja para botar combustível no carro, ou seja para pagar o transporte público. Então, quando você coloca a bicicleta, você está reduzindo o que você usa para se deslocar no dia a dia da cidade. Alguém que deixa de andar de carro para andar de bicicleta é menos um carro. É mais espaço disponível, é menos poluição. O custo como um todo de se manter uma cidade que pedala muito, você vai ver que é um custo menor para o poder público. Por quê? Porque é menos gestão de trânsito, é menos manutenção viária.
2: Para o especialista em mobilidade da Universidade de Brasília, pastor Willy Gonzalez, a Magrela ainda precisa conquistar seu espaço no trânsito.
22: Em se tratando especificamente de áreas urbanas mais centrais, o problema é um pouco maior relativo à questão da segurança, né? E o conflito com veículos de maior porte em espaços que realmente a bicicleta não tem condição de poder, digamos, competir. Nesse sentido, espera-se que continuem as políticas que o Brasil vem desenvolvendo para tornar a bicicleta um modo mais seguro, né?
2: Desde 2012, o Brasil possui a Política Nacional de Mobilidade Urbana, que define regras para o deslocamento nas cidades. E uma das principais diretrizes é a priorização dos meios de transporte ativos, ou seja, a caminhada e o deslocamento por bicicletas. O dia 19 de agosto celebra a importância do ciclista no trânsito das cidades e da bicicleta como meio de locomoção. Reportagem Graziele Bezerra.
23: Sancionada a lei que prevê a ampliação da lista de produtos prevista no programa de venda de balcão.
1: A medida também autoriza a realização de leilões públicos para a formação de estoques de produtos agrícolas.
24: O programa de comercialização direta de insumos permite a compra por criadores rurais de pequeno porte. Ficam autorizadas as compras de milho, sorgo, caroço de algodão, farelo de soja e farelo de milho. A nova lei também incluiu os aquicultores como público do programa de venda em balcão. Cooperativas de produção agropecuária e associações formadas por agricultores familiares também poderão participar. O pré-requisito é que os beneficiários estejam cadastrados no Sistema de Cadastro Nacional de Produtores Rurais e demais agentes, o SICAM. Além dos novos produtos, a legislação estabelece limites mensais para a aquisição dos produtos destinados à alimentação animal. O máximo que pequenos criadores poderão comprar por mês é de até 27 toneladas. Já as cooperativas e associações de agricultores familiares poderão adquirir até 80 toneladas mensais. As compras poderão ser feitas por meio de leilões públicos. A medida também prevê a aquisição de produtos básicos da política de garantia de preços mínimos por valores de até 25% acima do preço mínimo vigente no estado onde ocorrer a compra. O objetivo é permitir a formação de estoques públicos que possam ser utilizados em ações de abastecimento e segurança alimentar. Daniele Popov para a Voz do Brasil.
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1: Fique agora com o Minuto do TCU. Em seguida, as notícias do Poder Judiciário e do Congresso Nacional. Boa noite.
2: Boa noite, até amanhã.
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7: 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Você vai ouvir agora notícias do Poder Judiciário.
8: Supremo decide por unanimidade ampliar o alcance das medidas protetivas previstas na Lei Maria da Penha.
9: TST decide que trabalhador pode entrar na justiça na cidade onde ele mora, mesmo não sendo local de trabalho.
8: STJ imposta novos presidente e vice para o biênio 2026-2028.
9: Boa noite, eu sou o Arthur Filho.
8: E eu sou Walter Lima.
9: O plenário do Supremo Tribunal Federal decidiu na sessão de hoje que medidas protetivas da Lei Maria da Penha podem ser aplicadas em casos de violência contra a mulher fora do âmbito doméstico e familiar. Este mês, a norma completou 20 anos.
8: O caso concreto tratava da negativa de aplicação das medidas protetivas pela Justiça de Minas Gerais, sob o argumento de que não havia relação familiar ou afetiva entre a vítima e o agressor.
9: O presidente do STF, ministro Edson Fachin, é o relator do processo. Para ele, a ausência de relação íntima de afeto não afasta a incidência das medidas protetivas quando presentes elementos característicos da violência baseada no gênero.
8: Os demais ministros acompanharam o entendimento do relator por unanimidade.
9: Tomaram posse hoje como presidente e vice-presidente do STJ e do Conselho da Justiça Federal, respectivamente, os ministros Luiz Felipe Salomão e Mauro Campbell Marques.
8: A solenidade contou com a presença de autoridades dos três poderes. Fátima Uchoa.
10: Em discurso, o presidente do STJ, ministro Luiz Felipe Salomão, destacou algumas prioridades para o biênio 2026-2028. Segundo ele, o tribunal se prepara para iniciar um novo tempo dentro do sistema de justiça com a implementação do filtro da relevância da questão federal e todas as mudanças regimentais necessárias para a corte funcionar dentro dessa nova lógica. Segundo Salomão, a qualidade das decisões, a transparência e o acesso dos cidadãos serão preocupações permanentes com o uso da inteligência artificial e das ferramentas tecnológicas a serviço da sociedade.
9: TST decide que em situações excepcionais, trabalhador pode ajuizar ação na cidade onde mora, mesmo que não seja o local onde trabalhou.
8: A regra geral continua sendo a do local da prestação dos serviços. Simone Moura.
11: O Tribunal Pleno do TST definiu que, em casos excepcionais, o trabalhador pode ajuizar ação na cidade onde mora, mesmo que não tenha sido contratado ou trabalhado no local. Pela regra geral, prevista no artigo 651 da CLT, o processo deve correr onde o serviço foi prestado. No entanto, o TST flexibilizou essa regra para garantir o acesso à justiça em casos de doença ocupacional, vulnerabilidade ou quando o deslocamento for caro demais. A decisão foi tomada a partir do caso de um jogador de futebol que morava em São Paulo e foi contratado por um clube de Rondônia. Ele ajuizou a ação depois de sofrer uma lesão no início dos treinos. O relator, ministro Lélio Bentes Correia, destacou que as mudanças na Justiça do Trabalho, como o processo judicial eletrônico e o juízo 100% digital, reduziram as barreiras geográficas para o acesso à justiça. Para o TST, no entanto, a flexibilização não pode prejudicar o direito de defesa da empresa. A tese foi fixada pelo rito dos recursos repetitivos e deve orientar decisões em todo o país.
9: Justiça Federal determina a adoção de medidas urgentes para preservar Igreja e Casa da Ordem Terceira do Carmo, no Centro Histórico de Salvador.
8: Decisão atende a pedido do MPF e estabelece prazos para vistoria, plano emergencial e execução de obras de contenção. Sabrine Menezes.
3: De acordo com a ação movida pelo Ministério Público Federal, a igreja está interditada desde 2025, com risco de desabamento por conta do apodrecimento de estruturas de madeira e assoalhos. Com a decisão, a Ordem Terceira do Carmo, responsável pelo imóvel, deve remover e catalogar, em até 30 dias, os escombros resultantes de um desabamento acontecido em 2025. Uma vistoria técnica deverá ser conduzida em até 2 meses e um plano emergencial de intervenção deverá ser apresentado ao IFAM em até 3 meses e executado em 6 meses após sua aprovação.
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9: A você, uma boa noite.
8: E até amanhã.
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5: Eu sou Paula Groba.
12: E eu sou Humberto Pinheiro.
5: E estes são os destaques de hoje do Jornal do Senado, que começa agora.
12: Uso de aeronaves em transporte de equipes médicas e órgãos para transplante pode ser ampliado.

0: hoje em uma audiência pública no Senado.
1: A região Nordeste lidera o número de matrículas em tempo integral no país e estudantes pretos e pardos são a maioria entre os beneficiados. A Comissão de Educação agora avalia os resultados e os desafios do programa. A repórter Raíssa Abreu tem os detalhes.
2: A iniciativa de avaliar o Escola em Tempo Integral foi da senadora Damaris Alves, do Republicanos do Distrito Federal. Um dos convidados, o presidente do Conselho Nacional de Educação, César Calegari, disse que a proposta curricular está entre os principais critérios de qualidade da modalidade sugeridos pelo órgão.
3: A educação integral não é apenas um contraturno em que se repete de alguma maneira o que se faz no turno anterior. Exige uma nova concepção curricular e os projetos políticos pedagógicos das escolas devem refletir uma concepção curricular integral.
2: Damaris Alves voltou a frisar que pretende finalizar as audiências e a coleta dos dados antes da votação da Lei de Diretrizes Orçamentárias.
4: Eu não tenho política pública fortalecida sem dinheiro. E o lugar de discutir o orçamento é nessa comissão.
2: Também participaram do debate a gerente do Instituto Sonho Grande, Josiara Muniz, a secretária de Educação do Ceará, Jucineide Fernandes, e a representante da Confederação Nacional dos Trabalhadores em Educação, Odisseia Pinto de Carvalho.
0: E um projeto apresentado recentemente no Senado pode reduzir o custo da adrenalina autoinjetável, usada por pessoas que correm risco de anafilaxia, uma reação alérgica grave e de evolução rápida.
1: A proposta da senadora doutora Eudócia prevê isenção do imposto de importação para o medicamento quando importado por pessoa física para o uso próprio. A reportagem é de Yasmin Rodrigues.
5: A anafilaxia pode provocar uma queda rápida das condições de saúde e ameaçar a vida do paciente. E a adrenalina é o principal recurso para conter a reação. Mas o custo da importação da adrenalina autoinjetável pode dificultar que pacientes mantenham o produto disponível para uma situação de emergência. A gravidade da anafilaxia e a importância da adrenalina em uma emergência foram discutidas em audiência pública na Câmara dos Deputados. A médica Fátima Rodrigues, da Associação Brasileira de Alergia e Imunologia, explica a rapidez com que uma reação pode evoluir e o risco para o paciente.
6: É uma reação alérgica grave. É de evolução rápida e ameaça a vida. Essa evolução pode demorar de 15 a 30 minutos para um choque anafilático. E a taxa de letalidade pode chegar a 17%, principalmente se a gente não tiver o recurso da adrenalina autoinjetável.
5: O projeto prevê a retirada do imposto de importação da adrenalina autoinjetável destinada ao tratamento da anafilaxia quando a compra for feita por pessoa física para o uso próprio. A autora do projeto, senadora doutora Eudócia, do PSDB de Alagoas, acredita ainda que a proposta pode incentivar a nacionalização da produção da adrenalina autoinjetável, reduzindo a dependência de importações no futuro. O texto segue para a análise das comissões do Senado.
0: A Comissão de Constituição e Justiça iniciou a análise do projeto de lei que cria um fundo de amparo às crianças órfãs.
1: O objetivo da medida é garantir suporte financeiro e assistencial a crianças e adolescentes que perderam pais ou cuidadores primários. Repórter Bruno Lourenço.
7: O texto prevê a criação de um auxílio financeiro direcionado aos guardiões legais de baixa renda, além do repasse de verbas para fortalecimento de instituições e programas de acolhimento familiar. O relatório lido pelo senador Hamilton Mourão, do Republicanos do Rio Grande do Sul, acolheu sugestões da sociedade civil apresentadas em audiências públicas. Mourão explicou a opção pelo financiamento do programa por meio da destinação de parcela da arrecadação de loterias federais.
8: A opção de financiar o FACOR com parcela da arrecadação de loteria revela-se adequada sob a ótica de política pública, utilizando receita não tributária de caráter voluntário para o apostador e já tradicionalmente destinada a finalidades sociais. A redução do percentual destinado o agente operador da loteria atende ao princípio da responsabilidade fiscal na medida em que realoca recursos dentro do próprio sistema lotérico sem ampliar gastos ou comprometer a viabilidade operacional da loteria.
7: 5% dos recursos arrecadados pelo fundo serão destinados a estudos e pesquisas sobre a orfandade no Brasil. O benefício, condicionado à baixa renda familiar e vinculado ao guardião legal do órfão, permite o acúmulo com outros auxílios, como BPC e Bolsa Família.
0: Uma aeronave parada em um aeroporto pode representar mais

0: que um voo que não aconteceu pode significar tempo perdido para uma equipe médica ou até para um órgão que precisa chegar a um paciente.
1: É para dar mais agilidade a esse tipo de transporte que o Senado pode analisar uma nova proposta. O projeto prevê o ressarcimento de pessoas e empresas particulares que disponibilizarem aeronaves para essas operações. Repórter Alexandre Campos.
2: Pelo texto, as empresas e pessoas sem certificado de operador aéreo que disponibilizarem suas aeronaves particulares para o transporte de equipe de saúde ou de órgãos, tecidos e partes do corpo humano para fins de tratamento ou transplante no âmbito do Sistema Único de Saúde serão ressarcidas pelos custos operacionais do voo. Além disso, estarão isentas do pagamento de tarifas aeroportuárias e de navegação aérea. Autor do projeto, o senador astronauta Marcos Pontes, do PL de São Paulo, lembrou que atualmente a rede de transporte conta com apoio das companhias aéreas comerciais e dos aviões da Força Aérea Brasileira.
3: Mas aí você tem o órgão doado. Tem alguns deles que tem limite muito curto para se tirar de um corpo e colocar no outro. E perde-se muitos órgãos dessa forma porque não tem como transportar. A Força Aérea tenta, mas ela não tem recurso para fazer esse transporte para o Brasil todo, o tempo todo. Aí você tem os aviões parados. Por que não utilizar esses aviões dos empresários que estão no avião parado no hangar para que eles possam transportar esses órgãos e salvar uma vida?
2: O projeto ainda permite que, por meio de convênio com a União, Estados, municípios e organizações sem fins lucrativos, o Sistema Nacional de Transplantes coordene o cadastro das pessoas e empresas que queiram disponibilizar seus aviões de modo a acioná-las quando necessário e compensá-las após a prestação do serviço de transporte.
0: A semana de vivência legislativa do programa Jovem Senador começou com a posse dos 27 estudantes da rede pública, que assumiram o mandato como jovens senadores.
1: Os participantes também elegeram a mesa diretora e as meninas foram protagonistas. Pela primeira vez, todos os cargos da mesa serão ocupados por jovens senadoras. Repórter Lana Dias.
4: Os estudantes vencedores do concurso de redação agora passarão a semana no Senado, experimentando o trabalho parlamentar na prática. Na sessão de posse, o senador Paulo Paim, do PT do Rio Grande do Sul, presidente do Conselho do Projeto Jovem Senador, destacou a importância do tema da redação deste ano, Democracia nas Redes Sociais, como construir um debate saudável.
5: Discutir democracia nas redes sociais é discutir o próprio futuro da nossa gente, do nosso povo, do nosso país. E vocês jovens, estão no centro desse debate.
4: A jovem senadora Yolanda Paiva Favacho Ribeiro, representante do Pará, foi eleita presidente da mesa diretora. 100% ocupada por meninas. Ela focou seu discurso no combate à desigualdade no país.
6: Estar aqui hoje, representando os nossos estados, é um motivo de grande orgulho, mas também nos traz a consciência de que muitos jovens brasileiros não encontram a estrutura nem o suporte necessário para alcançar espaços como jovem senador.
4: Cerca de 240 mil estudantes e mais de 5 mil escolas participaram do concurso de redação.
7: Eleições 2026.
0: Termina nesta quinta-feira, dia 20 de agosto, o prazo para eleitores solicitarem a transferência temporária da sessão eleitoral. A medida permite votar em uma cidade diferente daquela onde o eleitor tem domicílio eleitoral.
1: O serviço está disponível no cartório eleitoral mais próximo ou pelo autoatendimento no site do Tribunal Regional Eleitoral do seu estado. Com edição de Paula Groba e trabalhos técnicos de João Lira, o Jornal do Senado fica por aqui. Acompanhe agora as notícias da Câmara dos Deputados. Boa noite.
0: Boa noite e até amanhã.
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8: Câmara aprova proteção de servidor que denunciar violência contra criança.
9: Proposta amplia as exigências para permanência e naturalização no Brasil.
8: Avança projeto que cria dia do plantio de árvores a ser celebrado em maio.
9: Deputados obrigam a escola a mudar sinal sonoro para não incomodar autistas.
8: Boa noite. A Câmara aprovou a obrigatoriedade de escolas alterarem qualquer sinal sonoro para não incomodar alunos com autismo. A repórter Paula Bittar acompanhou a votação e explica como isso pode ser feito. A Comissão de Constituição e Justiça da Câmara aprovou uma proposta que obriga escolas públicas e privadas a substituírem os sinais sonoros para não gerar incômodos sensoriais aos alunos com transtorno do espectro autista, TEA. A medida será aplicada sempre que solicitada pelos pais ou responsáveis. O texto aprovado inclui a obrigatoriedade da substituição dos sinais sonoros na Lei Berenice Piana, que trata dos direitos das pessoas com TEA. Relator na comissão, o deputado Alex Manente, do Cidadania de São Paulo, destacou que a proposta busca garantir respeito às necessidades específicas das pessoas.
10: A aprovação desse projeto é uma vitória muito importante para toda a comunidade atípica. Ela faz com que o respeito a essas pessoas esteja presente naquilo que é mais sagrado, que é na educação, onde a partir de agora não será mais um sinal sonoro que prejudica a qualidade de vida e a sensação de todas as pessoas com transtorno do espectro autista.
8: O projeto que obriga as escolas a substituírem os sinais sonoros para não gerar incômodos sensoriais aos alunos autistas já pode seguir para análise do Senado, a menos que haja recurso para votação pelo plenário da Câmara. Da Rádio Câmara, de Brasília, Paula Bittar.
7: Educação.
9: Ricardo Maia, do MDB, apoia a criação da Universidade Federal do Nordeste da Bahia para ampliar o acesso ao ensino superior no sertão do estado. Autor do projeto que autoriza a implantação da instituição, o deputado pede urgência na análise da matéria.
8: Ricardo Maia argumenta que outras regiões da Bahia já contam com universidades federais, enquanto estudantes do Nordeste do estado ainda precisam realizar longos deslocamentos para cursar o ensino superior público. Ele considera que a nova universidade vai contribuir para o desenvolvimento local.
7: Saúde.
9: Stefano Aguiar, do PSD de Minas Gerais, propõe que os usuários do SUS tenham acesso em tempo real a informações sobre a regulação de consultas, exames, cirurgias e outros procedimentos. A plataforma deve informar a posição do paciente na fila e o tempo médio estimado para atendimento.
8: A proposta também prevê a divulgação de dados consolidados por região para facilitar o acompanhamento da demanda e da oferta de serviços. Segundo Stefano Aguiar, a medida amplia a transparência, fortalece o controle social e contribui para identificar desigualdades no acesso aos serviços do SUS.
7: Meio ambiente.
9: Comissão aprova a criação do Dia Nacional do Plantio de Árvores. Saiba mais sobre o assunto na reportagem de Júlia Lopes.
11: O plantio de árvores é uma das estratégias mais eficazes e acessíveis para a recuperação ambiental e o enfrentamento da crise climática. As árvores ajudam a preservar nascentes, aumentam a fertilidade do solo, servem de habitat para diversas espécies e melhoram a qualidade do ar. Nesse contexto, a Comissão de Meio Ambiente da Câmara dos Deputados aprovou um projeto de lei que institui o Dia Nacional do Plantio de Árvores, a ser celebrado em 23 de maio. Segundo o autor da proposta, deputado Pedro Uquizai, do PT de Santa Catarina, a data pretende incentivar a criação de uma cultura de valorização das florestas e de mobilização ambiental, com foco na recuperação de áreas degradadas e na restauração ecológica. Para o relator da proposta, deputado Newton Tato, do PT de São Paulo, o projeto também fortalece os compromissos internacionais assumidos pelo Brasil na área de sustentabilidade e ajuda a conscientizar a população.
12: O Brasil também já tem o compromisso de restaurar 12 milhões de hectares, um acordo internacional. Pelo próprio Código Florestal, nós teríamos também que restaurar e recuperar 32 milhões de hectares. E por isso que aprovar um dia do plantio da árvore para conscientizar a população brasileira e fazer esse debate nas escolas, nas igrejas, enfim, em todo quanto é canto.
11: A escolha do dia 23 de maio homenageia o fotógrafo Sebastião Salgado, que morreu nessa data em 2024. Ele e sua esposa, Lélia Vanick, lideraram uma das maiores iniciativas de reflorestamento do país, com um plantio de mais de 2 milhões e meio de árvores ao longo de 25 anos no Vale do Rio Doce, interior de Minas Gerais. A proposta que cria o Dia Nacional do Plantio de Árvores aguarda análise da Comissão de Constituição e Justiça da Câmara. Da Rádio Câmara, de Brasília, Júlia Lopes.
7: Homenagem.
8: Jefferson Rodrigues, do PSDB de Goiás, apresentou o projeto que cria o Dia Nacional do Fazendeiro, em 21 de setembro, instituindo também uma semana dedicada à valorização do produtor rural. A proposta prevê ações de capacitação, inovação e incentivo à produção sustentável no campo.
9: Jefferson Rodrigues argumenta que a proposta se justifica pela importância da agropecuária na produção de alimentos, na geração de empregos e nas exportações brasileiras. O projeto do deputado também conta com iniciativas de apoio à permanência dos jovens no meio rural.
8: Sóstenes Cavalcante, do PL do Rio de Janeiro, presta homenagem à memória do pastor Eliseu de Matos, da Assembleia de Deus, no bairro Pantanal, em Duque de Caxias.
9: Sóstenes Cavalcante relata que aos 90 anos, o religioso morreu após enfrentar problemas pulmonares e que será lembrado pelo trabalho de décadas dedicado à evangelização na região.
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7: Relações Exteriores.
8: Avança na Câmara a proposta que amplia as exigências para permanência e naturalização no Brasil. A repórter Maria Neves explica o objetivo da matéria.
17: A Comissão de Relações Exteriores da Câmara dos Deputados aprovou o projeto que torna mais rígidas as regras para concessão de visto de permanência e naturalização de estrangeiros no Brasil. Uma das novidades do texto é a exigência de que o interessado em viver no país comprove condição financeira suficiente para o sustento próprio e o da família. Segundo o relator, deputado general Girão, do PL do Rio Grande do Norte, em 2024, o governo federal destinou cerca de R$1,5 bilhão de reais do Bolsa Família a estrangeiros residentes no país. Na opinião do parlamentar, a comprovação de que o estrangeiro tem condições de se manter é necessária para aliar os direitos dos imigrantes com a proteção dos brasileiros.
18: Não é justo que esses estrangeiros sejam tratados aqui no Brasil com recursos públicos do nosso Tesouro Nacional. Não há dados oficiais de todos os custos efetivos com o processo de imigração no país, especialmente em relação à educação, saúde, moradia, segurança. No entanto, há um gasto já identificado que diz respeito ao acesso a programas assistenciais, tipo Bolsa Família, BPC e outros programas assistenciais, até mesmo auxílio emergencial.
17: Outra exigência inserida pelo projeto na Lei de Migração, que é de 2017, é a comprovação de bom procedimento social. De acordo com o general Girão, essa regra se mostra razoável porque a naturalização depende de avaliação do governo quanto à conveniência e oportunidade, principalmente em temas como esse, que envolve interesse nacional e segurança. A proposta também determina que, mesmo se atender a todos os requisitos legais, o estrangeiro não tem direito automático ao visto de permanência ou à naturalização. Cada caso deverá ser analisado pelo Ministério da Justiça e Segurança Pública, que passa a ser o responsável pelos processos migratórios. O projeto do deputado Luiz Felipe de Orleans e Bragança, do PL de São Paulo, que torna as regras para obtenção de visto e naturalização de estrangeiros no Brasil mais rígidas, ainda será analisado pela Comissão de Constituição e Justiça. Da Rádio Câmara de Brasília, Maria Neves.
7: Trabalho.
9: Reginaldo Lopes, do PT de Minas Gerais, defende a apreciação pelo Senado do fim da escala de trabalho 6x1. O deputado argumenta que a mudança pode ampliar o tempo para a convivência familiar, o cuidado com os filhos, a qualificação profissional e outras atividades.
8: Reginaldo Lopes também relaciona a redução da jornada à saúde mental dos trabalhadores e pede apoio dos presidentes da Câmara e do Senado para que a proposta avance. Para o deputado, o fim da escala 6x1 é uma mudança importante nas relações de trabalho no país.
9: Dr. Fernando Máximo, do PL de Rondônia, cobra a votação da proposta que trata de direitos de servidores dos antigos territórios de Rondônia, Roraima e Amapá. Ele sustenta que muitos desses trabalhadores atuaram em condições precárias na construção desses estados e envelheceram sem o direito reconhecido.
8: Dr. Fernando Máximo lembra que a proposta de emenda à Constituição foi aprovada pelo Senado em 2023 e que o relatório pela admissibilidade está pronto desde junho. Ele garante que não vai desistir da matéria.
9: Helena Lima, do PSD de Roraima, apresentou o projeto que atualiza a regulamentação da profissão de biólogo. A proposta amplia as áreas de atuação desses profissionais e inclui atividades nas áreas de saúde, meio ambiente, biodiversidade, biotecnologia, diagnóstico laboratorial e educação.
8: Helena Lima afirma que a legislação atual, de 1979, precisa ser atualizada diante dos avanços científicos e tecnológicos. O texto também amplia as atribuições dos conselhos de biologia e garante aos licenciados o ensino de ciências e biologia nos diferentes níveis de educação.
7: Transportes.
9: Cobalcini, do MDB de Santa Catarina, relata a reunião sobre o futuro de um trecho da antiga ferrovia São Paulo-Rio Grande. Com o encerramento da concessão previsto para fevereiro de 2027, o deputado defende uma alternativa para os 372 quilômetros entre União da Vitória, no Paraná, e Marcelino Ramos, no Rio Grande do Sul.
8: A proposta de Cobalcini é transformar o trecho em uma via verde voltada ao cicloturismo, às caminhadas ecológicas e ao lazer. Segundo o congressista, a iniciativa pode converter a antiga infraestrutura em um ativo público para a sociedade.
9: Com a chegada da campanha eleitoral, Atila Lira, do PP do Piauí, critica algumas legendas por ataques a adversários políticos. Para o parlamentar, informações falsas estariam sendo disseminadas com recursos públicos, com o objetivo de influenciar a opinião pública.
8: Atila Lira chama a atenção da população para a disseminação de fake news durante o período eleitoral. Na avaliação do deputado, a população vai perceber a diferença entre embate republicano e ataques indevidos.
7: Justiça.
9: Marcel Van Hatten, do Novo, do Rio Grande do Sul, critica decisões recentes do Supremo Tribunal Federal e pede que o Senado analise pedidos de impeachment de ministros da Corte. Ele também questiona um pedido de busca e apreensão envolvendo a fonte e o advogado de um jornalista do Maranhão.
8: Marcel Van Hatten afirma que os episódios representam ameaças à liberdade de imprensa, ao Estado de Direito e às prerrogativas do Congresso. Para ele, a próxima eleição para o Senado será fundamental para enfrentar o que considera abusos de autoridade e arbitrariedades cometidos pelo STF.
9: Nas palavras de Gustavo Geyer, do PL de Goiás, o país enfrenta dificuldades econômicas, com o aumento do endividamento das famílias e do custo de vida. O deputado também menciona denúncias de corrupção envolvendo integrantes do governo.
8: Na opinião de Gustavo Geyer, a formação de uma maioria de oposição no Senado é importante para os rumos do país. Ele acredita que essa alteração pode promover mudanças no governo e conter o que ele considera decisões abusivas do Supremo Tribunal Federal. 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
7: Segurança Pública.
9: Os deputados aprovaram proteção para o servidor ou militar que denunciar maus tratos contra a criança. A repórter Paula Bittar acompanhou a votação.
19: A Comissão de Constituição e Justiça da Câmara aprovou uma proposta que assegura acesso a programas de proteção de testemunhas aos militares e servidores públicos que denunciarem casos de violência, agressão e maus tratos contra crianças e adolescentes. O texto também permite a transferência do servidor ou militar com ou sem mudança de sede por medida de segurança. O benefício vale para trabalhadores da União, dos estados, dos municípios e do Distrito Federal. A relatora da proposta na comissão, deputada Cris Tonietto, do PL do Rio de Janeiro, destacou que o projeto busca proteger o agente público para fortalecer a garantia dos direitos de crianças e adolescentes. Ela ressaltou ainda que a Constituição estabelece a proteção integral e a prioridade absoluta dos direitos desse público.
20: Muitas vezes, militares, servidores públicos tomam conhecimento de casos de violência, agressão, maus tratos contra crianças e adolescentes, mas, de alguma forma, podem sofrer algum tipo de ameaça, represália, quando decidem denunciar. E quem tem coragem de proteger uma criança não pode ficar desprotegido pelo Estado, né? Por isso, o projeto ele assegura a esses denunciantes o acesso aos programas de proteção de testemunhas quando estiverem em situação de risco. Nosso trabalho na CCJ foi justamente de garantir a segurança jurídica para que essa importante medida pudesse avançar. Até porque proteger quem denuncia é também proteger a criança que muitas vezes não consegue pedir socorro sozinha.
19: A proposta que assegura acesso a programas de proteção de testemunhas aos militares e servidores públicos que denunciarem casos de violência, agressão e maus tratos contra crianças e adolescentes já pode seguir para análise do Senado, a menos que haja recurso para votação antes pelo plenário da Câmara. Da Rádio Câmara, de Brasília, Paula Bittar.
8: Priscila Costa, do PL, critica a situação da segurança pública no Ceará após o assassinato de um policial de 27 anos, morto ao sair do serviço. A congressista afirma que o caso demonstra a vulnerabilidade dos agentes diante do avanço da violência.
9: Priscila Costa contesta a avaliação do governo estadual de que o Ceará vive um bom momento na segurança pública. A parlamentar cobra mudanças na política do setor para ampliar a proteção dos policiais e da população em geral.
8: Sargento Faur, do PL, celebra a entrega de fuzis fabricados em Israel para as polícias civil e militar do Paraná. O congressista informa que parte dos equipamentos foi adquirida com recursos de emendas destinadas por ele.
9: De acordo com o sargento Faur, o armamento será utilizado no enfrentamento às organizações criminosas. O parlamentar também reivindica a construção de um presídio estadual de segurança máxima nos moldes das unidades federais.
8: Na avaliação de capitão Alden, do PL da Bahia, o projeto que criminaliza a misoginia tem conceitos abertos e subjetivos. Segundo o parlamentar, a medida permite interpretações que atingiriam pessoas por manifestações de opinião ou de fé.
9: Para evitar censura prévia, capitão Alden defende que a legislação estabeleça de forma clara quais condutas podem configurar crime. Para o deputado, é preciso garantir o direito à manifestação de diferentes posições no debate político.
8: Milton Vieira, do Republicanos de São Paulo, propõe ampliar a proteção da Lei Maria da Penha para mulheres vítimas de violência de gênero, mesmo quando não há vínculo entre a vítima e o agressor. A medida valeria para casos ocorridos em locais públicos ou privados, inclusive no ambiente digital.
9: O projeto também permite medidas protetivas de urgência, mesmo quando o agressor ainda não foi identificado, desde que existam indícios de risco para a vítima. Segundo Milton Vieira, a mudança reforça a proteção às mulheres, sem alterar as regras que definem os crimes.
8: Nicolete, do PL de Roraima, apresentou o projeto que transforma em crime o exercício ilegal da profissão de corretor de imóveis. O deputado propõe a detenção de 6 meses a 2 anos e multa para quem atuar sem preencher as condições legais.
9: Segundo Nicolete, a medida busca combater a atuação de falsos corretores, especialmente em plataformas digitais, e reduzir o risco de golpes. Além de reforçar a fiscalização, o parlamentar acredita que a medida valoriza os profissionais devidamente habilitados.
8: Termina agora o Jornal Câmara dos Deputados, produzido pela Rádio Câmara, com trabalhos técnicos de Wellington Teles, apresentação de Márcio Aquilissardi e Tércia Guimarães. Boa noite para você.
9: Uma ótima noite. A Voz do Brasil volta amanhã.
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0: 20h02.
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0: 20h02.
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0: 20h03.

0: bem, muito bem. Já se encontramos por aqui mais uma vez nesse horário, 20 horas e 4 minutos. E pela sua, pela nossa Ferrabras FM, a sua emissora preferida aqui da cidade de Sapiranga, a cidade das Rosas, a capital do voo livre. Então, após os nossos parceiros, nossos apoiadores, humildemente, vamos trazer para vocês então a programação com as melhores músicas, as melhores canções, informação, se for necessário, serviço de utilidade pública também, se for necessário, a gente trazer para o ouvinte, e o clima-tempo também, o que tiver no nosso alcance, a gente vai trazer para o ouvinte. Então, você que está aí ligado, né, na Ferrabras FM, a emissora comunitária aqui da cidade de Sapiranga, cidade das Rosas, a capital do voo livre. Muito bem, muito bem. 20 horas e 5 minutos. Então, meu beijo sempre carinhoso para as crianças, né? E sempre tenham principalmente saúde. É o principal em nossas vidas, para todos nós. Não adianta nós ter de tudo, né, conforto, se não temos saúde. Afim que as pessoas já, eu como gente, quando vai ficando numa certa idade também, né, não tem mais aquele pique, né, há 35, 40 anos atrás, né, que inventaram, né, eu digo inventaram, porque isso é uma invenção para agradar as pessoas idosas, que é que é melhor idade. Da onde que é melhor idade? São 20 horas e 6 minutos.
1: 20 horas e 6 minutos.
0: Melhor idade era 40 anos atrás, né? Quando a gente tava, né, na metade da idade aí, sim, né? Então, para vocês verem como a gente, eu digo sempre, a vida nos ensina. Podemos ter alguma vantagem, né? Mas a melhor idade, isso não.

0: Então vamos lá com a programação. 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Quando são exatamente 20 horas e 7 minutos.
1: 20 horas e 7 minutos.
0: 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Então, vamos lá, vamos trazendo então para vocês aqui, né, eu quero mandar um alô lá para o seu Mozart, para a dona Elisete, para os guri, que é o Ricardo e o Rodrigo, um abraço para vocês, muito obrigado pela confiança, que Deus abençoe todos. E também, um outro nosso parceiro aqui, que é o Motel e Pousada dos Girassóis, né? Tá aí para vocês, quando são exatamente a hora para vocês, vamos lá, vamos arredondar, que são 20 horas e

0: 20h10.
1: 20 horas e 10 minutos.
0: Então vamos prosseguindo. 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Um abraço, Robson, também. Então vamos lá, quando são exatamente 20 com 12 minutos, vamos abrindo a nossa programação. Vamos lá, vamos trazendo para vocês aqui três músicas: Duas Vidas em Um Só Coração, com o Calmon e com o... Vamos ver aqui. Com o Céu e Canto, Suíte 26. E com... Vamos ver aqui. Vamos ver aqui onde é que tá. Tenho que encontrar aqui. Tá por aqui. Com o Danúbio Azul. Vamos lá também com o Danúbio Azul, Acordeona. É uma regravação. Ficou muito linda essa interpretação deles. Uma regravação de uma música dos nossos Torrão Gaúcho. Na música, né? Na interpretação aqui do Danúbio Azul. 20 horas e 13 minutos. Vamos junto, então. Façam companhia com a gente. Vamos lá até as 22h30. Ou, depende, vamos até as 23 horas. Então são exatamente 20 horas e 13 minutos. E vamos junto.
1: 20 horas e 13 minutos. Horas e 13 minutos.

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1: som, né, com Danúbio Azul, acordeona, tá aí.

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0: 20:27.
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0: 20:28.
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0: 20:29.
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0: 20:29.

Muito bem, muito bem. Vamos prosseguindo com a nossa programação. O show da noite. Trazendo para vocês as músicas. E aquele ouvinte que não acha que não tá boa a música, pede a sua música pra gente aqui. Pode pedir através do nosso fone WhatsApp também, que é o 997-546409. Também pode mandar um áudio ou um texto também por esse fone WhatsApp. Também pode entrar pelo nosso site, que é o www.radioferrabras.com.br. Tu pode curtir a nossa programação, pode compartilhar, se sinta à vontade. Vamos lá, vamos prosseguindo com a nossa programação. Vamos lá então.

É, o programa é o Show da Noite, aqui com o Luiz Aragão. Vamos lá então, vamos com mais música, já tá na agulha aí pra vocês, vamos lá. Vamos lá, tem três músicas já engatilhada, como se diz, né, pra vocês aí. Vamos então com Apenas Amigos e de novo Na Boate Azul e depois Amor e Loucura, 20 com 32 minutos. Aquele abraço a todos vocês.

0: Muito bem, são exatamente 20 horas e 41 minutos. Quero agradecer o nosso colega e amigo aqui da Ferrabras FM, de todas as manhãs, com a sua programação Bom Dia Sapiranga, o Antônio Machado. Obrigado pela curtida aí, um abraço para ti, a dona Adélia. Muito obrigado. Vamos, vai a programação para vocês aí. Vamos prosseguindo, 20 com 42 minutos. Vai música para vocês aí, a hora certa e a música. Vamos lá com Manhã Morgan, com o Bruno Neyer. Tá aí para vocês.
1: 20 horas e 42 minutos.
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É, né? Eu digo, nós não somos obrigados a nada nessa vida, né? Essa música me trouxe à tona. Mas pagar nossas contas, então, somos obrigados, porque nós não temos... Não temos dois nomes, não temos dois caráter, temos só um, né? Essa lata temos que cuidar. Não adianta botar uma máscara, porque depois vem à tona, daí é pior. Então, somos obrigados a quitar nossas contas. É aí, sempre, sempre, o que nós compete. Isso nós somos obrigados mesmo. É, então ali, né, tentando pagar as contas. 20h54, vamos com mais duas músicas para vocês, A Hora e Mais Locutor, Cupido da Paixão e Banda Doce Encanto, Frentista, tá aí para vocês. Aquele abraço.

0: muito bem, então trouxemos aí banda Doce Encanto, frentista, locutor, o cupido da paixão. Muito bem, vamos lá para o nosso apoio, que é rapidinho, 20 horas exatamente, e logo em seguida mais música para vocês.
1: 21 horas em ponto.
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1: 21 horas e 1 minuto.
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1: 21 horas e 2